0: As lavadeiras de Nivaldo Ornelas, Tavinho Moura e Murilo Antunes com Tavinho Moura. Antes, Avesso, de Selmar e Alice Ruiz com Selmar.
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Aqui na Rádio Cultura Brasil, Você Bordado, de Ana Canhas e Nando Reis, com eles, e Extra 2, o Rock do Segurança, de Gilberto Gil com o próprio Gil. Seguimos com Chico Buarque.

Lua cor de prata de Manasseia com Surica. Quando eu for, eu vou sem pena, de Paulo Vanzolini na voz de Chico Buarque.

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Você ouviu Babaôme Loquê, de Josué de Barros, com o Russo Passapusso. A Meia-Noite dos Tambores Silenciosos, de Lenine e Carlos Renault, com Lenine. Na sequência, Luísa Borges.

0: Fuga número 2, de Arnaldo Batista, Rita Lee e Sérgio Dias, com o grupo Os Mutantes. Antes, ouvimos Última Chamada do Chão, de Manduca, com Luísa Borges.
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Trem das Sete, de Raul Seixas com o próprio Raul. Viajei de trem, de Sérgio Sampaio com Sérgio Sampaio. Agora, Adriana Calcanhoto.

Chapa de Douglas Germano com ele e Você Disse Não Lembrar de Adriana Calcanhoto com a própria Calcanhoto. Montagem Toninho Silva, seleção musical Inês Medalha, a apresentação de Fernando Uzeda. Até o nosso próximo encontro.

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4: Vinte e uma horas, 59 minutos.
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7: Alô. Fala, Spock. Coloca a minha imagem aqui pra você me ver. Ver que sou eu mesmo.
8: Agora! Caramba, professor.
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7: Como vai, meu mestre? Como
8: melhor, vai? Meu mestre. Mestre é o senhor pra mim, rapaz. Para com isso, poxa. Mas tá me ouvindo bem?
7: Tô ouvindo bem, sim.
8: Também tô lhe ouvindo bem também. Grande honra, viu?
7: Beleza. Igualmente, Spock.
8: Grande honra.
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7: Eu tive com você, eu acho que foi em Tatuí, muito tempo atrás.
8: Sim. Tatuí, verdade. Eu lembro, sim, faz um tempinho já. Apenas a gente não teve tempo de conversar mais.
7: É.
8: Eu tenho a oportunidade de aprender mais um bocado.
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7: Então, mas Hinaldo, seu nome é Hinaldo, por que Spock?
8: Em 82, aproximadamente, eu fui estudar no ginásio, numa escola do governo aqui, Polivalente, e passava o seriado Jornada nas Estrelas. E enquanto a professora estava explicando alguma coisa, eu ficava fazendo isso aqui, não sei se dá para ver, ó.
7: Sei, você mexe a orelha.
8: É, a professora explicando e eu ficava olhando para ela e mexendo a orelha. Um menino atrás, que sentava atrás, ele observou e disse: "Ei, boy, tu só quer ser um Spock, né?" Eu disse: "Spock, ele é da televisão, é do seriado Jornada nas Estrelas, né?" Aí ele sozinho passou a me chamar de Spock. Aí daqui a pouco outro. Aí começaram aos poucos ir me chamando, né? Spock, Spock, aí até que Spock virou meu nome, Hinaldo virou meu apelido, na verdade, porque é raro, mas quando eu estou estressado por algum motivo na orquestra, sei lá, então os meninos geralmente falam assim: ei, galera, vamos devagar que seu Hinaldo chegou.
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0: Passo de Anjo, de João Lyra e Spock. A Spock Frevo Orquestra, no álbum de 2007. Supertônica recebe o maestro Spock.
1: E como é que você começou o seu contato com a música? Como é que foi?
2: Caramba, professor, o meu pai era um boêmio assim, profissional, sabe? Gostava de festa demais, tanto que eu tenho 21 irmãos.
1: Nossa.
2: Né? Então é boêmio valendo, profissional, né? Aí o meu pai ouvia muita música dentro de casa, né? Então ele era apaixonado por Luiz Gonzaga, né? Pelo trio nordestino, por Jackson do pandeiro. E a minha casa no São João ficava enfeitada com bandeirinha de São João. O meu pai produzia uma quadrilha, Levanta que eu quero ver. Ele já velhinho dançava na quadrilha. No carnaval, meu pai ouvia Clodoaldo Germano, Expedito Baracho, Levino Ferreira, Nelson Ferreira, Capiba. Isso tudo era muito presente na minha casa, eu ouvia tudo isso. E ele não parava de ouvir durante todo o ano os poetas populares, os repentistas, né? Ele era apaixonado pelos repentistas. Então, eu ouvia muito com ele ao ponto de que eu decorava várias poesias, né? Ao ponto de que eu passei a sonhar em ser um poeta popular. Antes de ser músico, até. Eu queria ser um poeta popular. Mas o buraco é mais embaixo, né?
1: Mas você chegou a
2: Assim.
1: fazer alguma coisa?
2: Eu lancei um livro de poesia, depois já, de quanto tempo? De alguns anos para cá. Na verdade, eu escrevia muita coisa, mas a minha filha viu um caderno que eu tinha e disse: pai, lança isso aqui, pai. Eu disse: não, minha filha, isso aí são viagens minhas. Que eu fico, não, lança. Ela insistiu tanto que eu acabei lançando.
1: Poemas, né?
2: Poema livre, mas na verdade o meu sonho era na poesia popular, né? Dentro das métricas da poesia popular, porque
1: Sim.
2: são várias as
1: São incríveis,
2: modalidades,
1: né?
2: né? São várias as modalidades, as sextilhas, os sete sílabos, os decassílabos, os quadrinhos perguntados, os galopes à beira-mar, é muita coisa, né? E tudo tem uma obrigação dentro disso, e isso era o meu grande sonho, né? Era trabalhar com essa poesia dos repentistas, né?
1: Tem algum repentista que você gostava mais?
2: Vai, Virgem Maria, vários, vários. Na época, o meu pai gostava muito de uma dupla, porque eles cantam duplados, né? Eles vão para os desafios em dupla,
1: Sei.
2: né? Então, um mote é dado na hora, como um tema instrumental, sei lá,
1: Sei.
2: né? O mote é dado na hora, digamos. O mote que é dado é. Os nonatos falaram, por exemplo, num mote. Ai, meu Deus do céu, se não vai dar doçura, não dá, que eu tenho que lembrar daquele. Madura, por exemplo, dão um mote na hora para a dupla, né? Cada dupla canta 5 minutos, 5 minutos a modalidade. Aí deram para os nonatos. Grande é Deus que do nada tudo fez, e eu com tudo nas mãos não faço nada. O mote é a nona e a décima frase de um decassílabo, né? Então, é dado o mote. Grande é Deus que do nada tudo fez, e eu com tudo nas mãos não faço nada. Cada frase tem a obrigação de ter 10 sílabas, né? Sendo que o mote é a nona e a décima, isso é dado na hora nos desafios. Porém, o poeta tem que vir construindo, ele tem que memorizar esse mote. Ele é obrigado a, na primeira frase, rimar com a quarta e a quinta. Ele é obrigado a rimar a segunda com a terceira. É durante 5 minutos, hein? E ele é obrigado a rimar a sexta com a sétima e a décima que foi dada. E ele é obrigado a rimar a oitava com a nona. E cada frase ele é obrigado a ter 10 sílabas. Não pode
1: Incrível,
2: passar disso, né? Então, imagine.
1: incrível.
2: Talvez a gente que não tem a prática e tal, nem lembre qual é a rima da nona e da décima frase que eu dei agora, sabe? Que é fez, né? E ada. Grande é Deus que do nada tudo fez. E eu, com tudo nas mãos, não faço nada. Então, a oitava tem que ter ex, para rimar com a nona. E a sexta e a sétima tem que ter ada, que é para rimar com nada. Aí o poeta, por exemplo, mandou: se no mel da abelha tem doçura e 100% de naturalidade, quer saber o que é doce de verdade? Vá no sítio chupar manga madura. Que a vergonha da cana nasce pura e a garapa já é açucarada. Eu, no máximo, aprendi a fazer cocada, que ainda dá diabetes no freguês. Grande é Deus que do nada tudo fez, e eu, com tudo nas mãos, não faço nada.
1: É muito legal.
2: É
1: Nossa.
2: muito, é genial assim, porque
1: É. E
2: imagine, né?
1: eles publicam cordel, né? Isso sai tudo em cordel, né?
2: Não, não, veja.
1: Nossa.
2: Cordel segue essas métricas,
1: Sim.
2: mas é uma poesia pensada.
1: É já pensado, isso não é improvisado, né?
2: É, isso não é improvisado. Isso que eu estou lhe falando é improvisado.
1: Tá.
2: Logicamente que, como os músicos também, eles têm os links dele, né?
1: Sim.
2: Ele deve ter os links lá e tal. Menestréis, cordéis, painéis, né?
1: Não, mas é incrível,
2: Viés.
1: porque
2: Mas
1: não,
2: assim.
1: são várias exigências, não é uma exigência só, são várias exigências, né?
2: Então, muita gente que viu os poetas populares, os repentistas com a viola. Aí dizem assim, às vezes é normal as pessoas pensarem, né? Caramba, como eles têm talento para rimar. Como eles são bons de rima. Não, tem que estudar demais, assim. Eu coloquei uma palavra agora aqui que eu fui no dicionário ver. Que é a vergôntia da cana nasce pura, vergôntia. Eu digo, meu Deus do céu, quer dizer, imagine se é dado um mote para o poeta falar sobre os peixes do mar. Meu Deus, eu acho que eu sei o nome de três, quatro, os peixes da água doce. Eu, meu Deus do céu, assim, imagine que isso é sorteado assim, é puxado um papel, não.
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1: Quer dizer que isso aí está no seu DNA, né?
2: Ah, isso aí é a minha proteção máxima, assim, a viola, essas paisagens, esses cenários estão dentro de mim.
1: É muito bom, nossa.
2: É, mas isso é uma modalidade, hein? Aí vem o galopa beira-mar. O galopa beira-mar é considerado tipo assim o... Como é que eu poderia comparar, meu Deus do céu? Sei lá, o frevo, né?
1: Sei.
2: Pela velocidade, o bebop americano, não
1: Sei.
2: sei. Tô aqui
1: Sei.
2: viajando, tá?
1: Sei.
2: Mas algo assim, porque ele segue essas mesmas métricas do decassílabo, mas ele é obrigado a acabar com mar. Ou, geralmente, nos 10 de galope da beira do mar, né? Nos 10 de galope da beira do mar. São 11 sílabas, mas a tônica mesmo é a décima, é a que vale, né? Então, nos 10 de galope da beira do mar, cantando galope na beira do mar, eles podem variar, mas eles têm que acabar com mar. Se eles têm que acabar com mar, a sexta e a sétima tem que ter A. Porém, não tem a nona. A nona ele fica à vontade, né? Nessa modalidade ali. Ele, pronto, da época do meu pai, ali, eu com 8 anos, eu me decorei algumas dessa dupla que ele gostava, Sebastião da Silva e Zé Laurentino. Ah, os poetas tiveram que falar sobre os meses do ano, né? Eu acredito que os poetas também gravaram muitos discos com poesias escritas, boladas antes, entendeu? Mas tem muitos discos que são lançados das gravações dos festivais, entende? Então é na hora mesmo, tanto faz, mas no festival é valendo, é sorteando na hora o mote. Aí ele falando dos meses do ano, ele falou uma linda, quer ver? Ele falou assim, e tem que estudar muito para saber. Ele falou assim, no Galope à Beira-Mar também, é primeira com quarta e quinta, segunda com terceira, sexta com sétima, que tem que ter ar, que é para rimar com a décima do mar. E a oitava e a nona é livre. Ele falou assim, depois que a roça já está segura, do fim de abril para o mês de maio, vai gente de saco, uru e balaio, fazer a colheita que já está madura. Medite o prazer desta criatura, com tudo na roça, sem nada comprar. A pastagem boa, pro gado engordar, o açude cheio para a pescaria. Vive do que planta, come do que cria, nos 10 de galope da beira do mar. Aí ele chegou em maio, mais ou menos, que é quando a colheita já está sendo pronta para fazer. Mas ele sai falando de janeiro, fevereiro, março, abril, maio. E a melodia do Galope à Beira-Mar, quando eu comparo com, talvez assim, dentro da cantoria, o frevo e o bebop, não sei, porque eles têm a melodia mais ou menos assim. Depois que a roça já está segura, do fim de abril para o mês de maio, vai gente de saco, uru e balaio, e fazer a colheita que já está madura. Medite o prazer desta criatura, contudo na roça, sem nada comprar. A pastagem boa pro gado engordar e o açude cheio para a pescaria. Vive do que planta, come do que cria nos 10 de galope da beira do mar. É assim.
1: É animado.
2: E é na hora. É na hora o assunto.
1: Incrível.
2: Atenção, poetas. O locutor lá, né? Os dois lá. Atenção, poetas. Galope à beira-mar. Fale sobre os meses do ano. Aí vai embora. Aí eles ficam. Tocam um pouquinho, um olha para o outro. Aí tipo, começa, aí pensa ali um pouquinho. E tal, aí o que é que acontece em janeiro e tal, pode dar um tempinho e cacete. A de junho eu lembro, é linda de junho. Chega o mês de junho, festa de São João, fogueiras acesas, terreiro enfeitado, canjica, pamonha, bolo, milho assado, forró vaquejada e apartação. Completam os quadros do nosso sertão com mais outras coisas que eu não vou citar. Quem for passeando, queira visitar o meu sertão amado, meu berço querido, que não é o céu, mas é parecido nos 10 de galope da beira do mar. Bonito, né?
1: Muito lindo,
2: Quem
1: muito
2: for
1: lindo.
2: passeando, queira visitar meu sertão amado, meu berço querido, que não é o céu, mas é parecido nos 10 de galope da beira do mar.
1: Muito bom.
0: Esse desafio aqui foi cantado pela dupla que fez especial. Porém, eu quero nesse festival lhe desafiar com todo tratado. Cantar com o colega que é preparado e quis que é poeta espetacular. Mas hoje aqui eu quero lhe enfrentar, matar no repente no meu apogeu. Na trilha do verso, quem corre sou eu nos 10 de galope na beira do mar. Sebastião da Silva disse que nasceu lá em Pilõezinhos, que era Guarabira. Hoje na viola, vantagem ele tira com o dom perfeito que Jesus lhe deu. de um certo tempo, pois permaneceu ali no terreno que é potiguar. Porém é mandado pela dona do lar e o povo detesta o marido de Rita, que é feio, pequeno, baixinho e gasguita nos 10 de galope da beira do mar.

0: grita, eu sou bem casado, ela é minha esposa e ela ao meu lado, tranquila, repousa, é muito sincera, honesta e bonita. Já o meu colega não tem essa dita, mais de 500 vezes já pôde casar, mas todo mês eu vejo mulher largar, ele arruma nega, nega não lhe quer, e toda semana troca de mulher nos dias de galope da beira do mar. Vivo da viola, esse é meu mistério, que o improviso é a profissão. Quanto ao problema de separação, pois isso acontece já com qualquer. Deixei a primeira e segunda mulher, já tem a terceira dona do meu lar. Mas se sua irmã se divorciar ou se separar por qualquer sequela, traga para cá que eu caso com ela no ideia de galope da beira do mar.
1: Sebastião da Silva e Ivanildo Villanova, O Galope à Beira-Mar. Supertônica em Conexão Pernambuco. Spock.
2: Muito caramba, bom. Desculpa, professor. Nada a ver esse papo aí, ô, talvez.
3: Spock, né? Mas... muito legal isso aí, cara. Escuta, e aí você foi pro... aí você foi pro sax, você foi estudar sax.
2: É, eu queria ser banda, poeta.
3: Foi estudar com um professor, como é que foi?
2: Eu fui para o ginásio ali, né? No ginásio eu entrei, encontrei uma sala de aula na quinta série, numa escola do governo, imagine. Muitos alunos ali, alguns alunos dessa minha classe, dessa minha sala de aula, estudavam música, sim, né? E eu não, eu estava ali, entrei. Sendo que eu comecei a ficar amigo deles e a gente se encontrava nas peladas, né, no futebol, com 11 anos, talvez 12. E no futebol a gente falava a mesma língua, né? Mas quando dava um intervalo do futebol, uma parada para beber uma água, eles iam para embaixo de um pé de jambo e ali eu ia, chegava perto e cada um que colocava o caderno de música para fora, assim. E era uma hora que um olhava para o outro e dizia, bora, cadê? Ontem. Aí um mostrava, aqui, dei 5 lições. Aí o outro, dei 7, o outro 8, dei 6, tal. Dei 4. Aí era porrada. Era brincadeira de tapa, sabe? E eu adorava aquilo. Quem desse menos lição, apanhava, sabe? Isso é bem claro em mim. Ele embaixo do pé de jambe, só deu 4. Pai, todo mundo porrada, né? Mas era muito amor ali, era muito divertido, né? E eu queria, e um deles observou que eu queria entrar naquilo ali, porque eu ficava só olhando, e ele virou meu melhor amigo, Ademário, né? Uhum. E ele fez assim, ô Spock, eu já tenho um apelido, ô Spock, tu quer estudar isso aqui, música? Eu disse, quero, eu doido para entrar na brincadeira. Aí ele disse, então senta aqui. Ele sentou numa sala, imagine, na escola do governo, a gente tinha aula de agrícolas. Eu, sim, lembro que cada aluno tinha o seu par de botas e ia estudar agrícolas com o professor, plantar, tal... Imagina, né, como era. Então, nessa sala de agrícolas, com um pedaço de papel de música, ele fez uma lição. Aliás, ele colocou umas semibreves assim, colocou o nome das notas em cima e depois espalhou um bocado de semibreve para eu colocar o nome, sabe? Uhum. Depois que eu tive umas 3 aulas com ele, ele fez, agora tu vai para o nosso professor. Fui para o professor, aí lá, nesse professor, ele me aceitou lá, eu entrei. Aí, quando eu já estava batendo umas lições, eu comecei a apanhar um bocado, mas depois eu comecei a dar também. Né? Eu fui estudando. Aí vim para o Recife em 86, né? Uhum. Estudar no Recife. No Recife, eu comecei a ter contato com os mestres do frevo, diretamente, principalmente falando, por conta do meu instrumento, que já era saxofone ali, o professor já tinha conseguido um saxofone para mim. Uhum. E no Centro de Criatividade Musical, eu ali comecei a ter contato com o maestro Duda, maestro Zé Menezes, maestro Clóvis, maestro Ademir, maestro Edson Rodrigues, todos esses, Nunes. E aos poucos eu comecei a tocar com... Fui conhecendo eles, fui tocando. Comecei a tocar com os artistas da cena local, assim. Uhum. E fui tocando carnaval e tal. Até que conheci... Depois, já estou algumas... Uma década aí na frente, talvez. Aí eu passo a conhecer Antônio Nóbrega, que é um artista pernambucano que vive em São Paulo há muitos anos. Uhum. E nisso, Nóbrega precisa de uma orquestra de frevo. A gente já tinha uma orquestra na escola. Começamos a acompanhá-lo, acompanhando o Nóbrega. A gente começou a viajar ao Brasil e fora do Brasil também. Observando isso, a gente começou a observar que todo mundo fazia sua música nos festivais de World Music. Fazia sua música e tinha liberdade, mas no frevo não tinha, né, ainda. O frevo ainda era aquela música, como é que eu diria, com a intenção do carnaval, né, com a intenção da... dança, exclusivamente.
3: Da dança.
2: Da dança, né? O frevo nunca tinha andado, indiretamente assim falando, praticamente, de forma geral, sem a dança, né?
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2: talvez o frevo ao lado do choro sejam, se é que a gente pode falar assim, só para dar uma... Sejam as talvez únicas, não sei, duas músicas que nascem no Brasil de forma instrumental. Lógico, com influência. Mas talvez sejam as duas músicas instrumentais brasileiras.
3: É, pode ser assim. Mesmo, né? Pode ser.
2: É, não é? Porque o choro depois que ganha a letra, né?
3: Uhum.
2: Mas eu acho que
3: o frevo também ganha a letra depois, né?
2: Depois, mas eu acho que os dois nascem. Aí depois ali vem, coloca uma letra, nasce o frevo canção também, o choro.
3: Tem o frevo canção, que é um. Que
2: isso.
3: É, tem a ver com a Marcha Rancho.
2: A Marcha Rancho, eu acho, eu posso estar aqui totalmente errado, mas acredito que a Marcha Rancho carioca, sei lá, deva ter influenciado os compositores, né, os poetas, assim, os letristas, a colocarem letra no frevo, sabe? Para, tipo, também não perder ali, talvez, aquela, opa, que é isso aqui, marcha carioca, não, aqui a gente pode fazer o frevo canção também, sei lá. Eu imagino que para entrar nessa coisa do mercado aí, acho que a marcha carioca possa ter influenciado também no surgimento das poesias do frevo, da

0: Lago.
1: Imagina, e era o Capiba. O Capiba é o primeiro?
2: Os primeiros ali. É, Capiba tá ali, né? Como primeiro. Capiba, Nelson também. Colocou, colocou a começar letras no frevo. Muito possivelmente o primeiro frevo famoso deva ter sido a Vocação Número 1, que é um que faz assim: Filinto, Pedro Salgado, Guilherme Fenelon, atingiu um sucesso nacional, sabe?
1: Sim.
2: Mas Capiba é uma lenda, assim, né? do frevo pernambucano, sobretudo o frevo canção, né? Na poesia do frevo. Aí ao lado também surge ali o frevo de bloco.
1: Sim.
2: Que é outra modalidade. Vamos chamar essas três modalidades do frevo de rua. O frevo de rua é aquele que é instrumental.

0: Aí quando ele nasce ali, vem o frevo canção, mas também ao lado nasce outra modalidade que é o frevo de bloco. O frevo de bloco já nasce, muito possivelmente, com os seresteiros, que no início
1: Sim.
0: do século passado eram muitos, né? Muitos, muitos seresteiros. E eu acho que eles vendo aquela confusão na rua, porque não era fácil, mesmo na época, você ir com sua esposa, com seus filhos pequenos, para o meio da rua, sabe? Tá naquela agitação, naquela efervescência toda. Eu imagino que eles disseram, rapaz, vamos fazer uma manifestação para a gente sair nas ruas, mas sem ser essa bagunça, essa confusão toda que a gente não tem condição de entrar aí com a. E muito possivelmente por isso que quem originalmente acompanha o frevo de bloco são violões, cavaquinhos, flautas, bandolins. É uma orquestra de pau e corda, né? Por isso que muito possivelmente os seresteiros deram origem. Então, um frevo mais lento, como esse que eu cantei agora, Evocação Número 1, de Nelson Ferreira. A sua poesia remete aos antigos carnavais, tradicionalmente falando, onde ele cita Filinto, Pedro Salgado, Guilherme, Fenelon.

0: E assim, a melodia, a poesia geralmente ela anda, né, tradicionalmente por esse caminho da saudade. É o lirismo do carnaval pernambucano. E como eles acompanhavam, né, os seresteiros ali, ó, uma banda de pau e corda, eles muito possivelmente entregaram as mulheres, as filhas, esposas, né, as irmãs, não sei o quê, a parte do coral. Então, tradicionalmente e originalmente, quem canta frevo de bloco é um coro feminino em uníssono, né? Então, é linda essa manifestação, o encontro dos blocos líricos, dos blocos carnavalescos, né? Os blocos líricos carnavalescos, aquele Pernambuco do Recife. É uma plástica muito linda, as roupas são lindas, sabe? Ah, as melodias, da poesia, é o
1: Ah, isso
0: bloco
1: aqui
0: da
1: é bonito.
0: saudade, bloco da saudade,
1: Fico com
0: bloco
1: muita
0: das
1: vontade.
0: flores, são tantos.
1: Escuta, o Caetano fez alguns frevos, né?
0: Fiz. Mas o que é que acontece? A gente já dividiu, a gente já teve um show com Moraes Moreira, né? Moraes Moreira é um poeta maravilhoso, né?
1: Sim.
0: Mas o que é que acontece? Acho que em 1951, bem rapidamente, né? Não estou querendo puxar a sardinha para cá, não, mas é porque é a história real, né? Verdadeira. Moraes, inclusive, me contou que estava ali. Armandinho também me contou. A gente está com um show com Armandinho Macedo e
1: Sim.
0: Dodô e Osmar, que criaram o trio elétrico ali, né? Então, o que é que acontece? É mais ou menos assim. Em 1951, o Clube Vassourinhas daqui foi fazer uma apresentação no Rio, uma viagem para o Rio de Janeiro de navio, né? E observou-se que o Vassourinhas ia passar um perrenguezinho financeiro, acredito eu, entendeu? Porque foram passistas, foram músicos, foi o bloco, foi todo mundo, né? O
1: Sim.
0: clube viajando, né? Ia ficar difícil a situação. Conseguiram, no meio do caminho, entrar em contato com o governo da Bahia para pedir uma ajuda, acredito eu. E nessa ajuda, né, o governo deve ter dito: tranquilo, a gente ajuda, mas façam uma performancezinha aqui nas ruas, entendeu? E em 1951, o Vassourinhas, ou foi 50, acho que 51, fez uma performance nas ruas de Salvador. Quando eles fizeram essa performance, o que conta é que foi um verdadeiro carnaval, assim, sabe? O povo indo atrás da orquestra. E aí quem estava assistindo isso foi Dodô e Osmar, né? Eles estavam assistindo e o que Moraes me disse foi que, muito possivelmente, olhou para o outro e disse: rapaz, que danada é isso, gente? Vamos fazer alguma coisa parecida. Osmar, um músico maravilhoso, pai de Armandinho. Dodô era um técnico em eletrônica. E, muito possivelmente, ele disse: rapaz, já sei, pega o teu bandolim aqui. Conseguiram fazer. Ele conseguiu fazer uma ligação lá em algum falante lá, que o bandolim de Osmar ficou amplificado, entende? E saíram em cima de um carrinho pequeno que eles chamavam de fubica. E o que é que eles tocavam na fubica? Frevos.
1: Frevo, olha só. É, porque
0: Tocavam
1: eu
0: frevo.
1: sei
0: E
1: que os
0: quem é que.
1: baianos gostam de frevo. Os baianos gostam de frevo.
0: Gosta, mas é por causa disso, da
1: É. Sei.
0: a influência do Vassourinhas ali, do que se tocava na época. Então, Moraes, muito possivelmente ali amigo de Armandinho, começou a se interessar pelas melodias. Por exemplo, Pombo Correio. Sabe Pombo Correio? Pombo
1: Sei.
0: Correio. Voa depressa, e essa carta leva no meu amor. Isso era uma música instrumental de Osmar, né? Eles tocavam isso.

0: Fernando Lobo é também, o influenciou muito, fez vários clássicos. Gilberto Gil também fez frevo. Na verdade, o Moraes fez um frevo que a gente até, esse espetáculo da gente, e que a gente está fazendo com o Armandinho, né? Agora, a gente chama Frevo Pernambucano,
1: Sei.
0: Sotaque Baiano. É o nome do show da gente. Por quê? Porque Moraes fez um frevo que virou um clássico, que foi assim, que ele faz. Aliás, nesse clássico, Moraes conta a história. A história disso que eu contei aqui agora, que o frevo é assim, ó. É varre vassourinhas. Ele fala: varre, varre, varre vassourinhas, varre um dia as ruas da Bahia. Ele lembrando a história, né?
1: Sim.
0: Frevo, chuva de frevo e sombrinhas, metais em brasa, brasa, brasa que ardia. Varre, varre, varre vassourinhas, varre um dia as ruas da Bahia. Abriu alas e caminho pra depois passar o trio de Armandinho, Dudu e Osmar. Abriu alas e caminho pra depois passar o trio de Armandinho, Dudu e Osmar. Aí ele fala: o frevo que é pernambucano, oi, oi, oi, oi. Sofreu ao chegar na Bahia, ai, ai, ai. Um toque, um sotaque baiano, né? Um toque, sotaque baiano, oi, oi, oi, oi. Surgiu uma nova energia, desde o tempo da velha fubica. Parada que ninguém mais fica. É o frevo, é o trio, é o povo, é o frevo, é o trio. Sempre junto, fazendo o mais novo, o carnaval do Brasil. Pronto, ele conta essa história que eu contei
1: Eu
0: todinha
1: conheci
0: nessa.
1: essa música, não sabia dessa história toda.
0: Tá vendo? Exatamente. É ele contando essa história, né?

0: A Spock Frevo Orquestra encontra Armandinho, último dia, de Levino Ferreira. Supertônica recebe o Maestro Spock.
1: Esse contato com o meu mestre, essa viagem com Nóbrega, fez com que a gente sonhasse em criar a Spock Frevo Orquestra, fazendo um frevo, sem necessariamente a dança. E a gente queria, como músicos ali estudantes, tocar o frevo não para dança, mas para as pessoas pudessem ouvir e apreciar. Como nos festivais de jazz, de world music,

0: de música instrumental, os solos, os improvisos são bastante apreciados. Aí a gente pegou um frevo e fez com que todos os arranjos tivessem janelas e portas para a liberdade, para a improvisação. E isso fez com que a gente realizasse o sonho de viajar o Brasil e o mundo inteiro nos principais festivais de jazz que a gente só via pelas fitas de VHS. E a gente vem realizando vários sonhos com a orquestra e o frevo instrumental tocado como
1: É, quando eu vi
0: concerto.
1: você já era assim. Quando eu vi você
0: Pronto,
1: na
0: né?
1: apresentação já era assim. É incrível, é incrível. Olha, eu
0: Exato, é.
1: fiquei muito impressionado, Spock,
0: Não foi fácil
1: pelo
0: para a gente,
1: concerto.
0: viu? Porque os puristas, né, os mestres,
1: Sei.
0: criticavam muito, até hoje, mas assim, mas aos
1: Ah,
0: poucos
1: muito bom.
0: eles foram começando também a entender, a
1: Você
0: respeitar.
1: conheceu o
0: Mas
1: Lethieres?
0: sim,
1: Conheceu o
0: conheci
1: Lethieres?
0: demais.
1: Sim.
0: Vieres é
1: Ele começou
0: genial, assim.
1: depois, né? O Spock, a
0: Então, eu
1: banda
0: acho.
1: era mais antiga, né?
0: Ele chegou a me dizer que o trabalho da Spock Frevo, uma música do Nordeste, trabalhando com o Frevo. E levando essa música para os palcos dos teatros e dos festivais, ele chegou a me confessar que disse: não, então vou fazer isso também aqui com essa ancestralidade, né? Então a gente ficou muito muito amigo, sim, a gente conversava sempre que possível, né? Aí é isso. Então o frevo, a gente realizou esse sonho de fazer com que a música frevo, a música instrumental frevo, passasse a atuar também como ator principal, sabe?

0: Capibarizando, de Beto Ortiz. O sanfoneiro com a Spock Frevo Orquestra. Supertônica, o maestro Spock.
1: Os ouvintes da gente, né? A hora que eles tiverem a oportunidade de ver ao vivo isso, é muita energia.
2: Ah, obrigado, professor.
1: É muito legal,
2: frio,
1: né?
2: Eu falei assim mesmo. Então, esse sonho vem porque... Quando eu amo os passistas, até adoro dançar também, né? Mas quando você está tocando, que tem tipo 20 passistas na frente dançando, eles são imagem pura, né? Então, o frevo acaba virando a música uma trilha sonora para a dança, que é a imagem, né? Os passistas ali, coloridos, com sombrinhas, a folia ali, a música vira uma trilha. No nosso trabalho, a gente realiza o sonho da música ser ator principal, né?
1: Quantos sax?
2: São quatro saxofones, que era o que a gente tinha na época, ela foi se mantendo até hoje, dois tenores e dois altos, quatro trompetes, quatro trombones, uma guitarra, um baixo e uma bateria. E sempre está com a gente dois percussionistas também.
1: Tá, ótimo.
2: São 17 no palco.
1: E o seu trabalho autoral que você está
2: começando? Então, aí o autoral, eu teve uma homenagem, acho que 2015, do Carnaval do Recife, que eu fui homenageado, e eu fiz um teste de DNA, de exame de DNA de ancestralidade, sendo que eu não sabia, né? Eu não lembrava disso. E há dois anos atrás, três anos, eu comecei a despertar uma vontade de fazer um trabalho onde eu começasse a colocar minhas letras também, né? Onde eu usasse o barítono, que é um instrumento que eu gosto muito, e onde eu fizesse um trabalho que não necessariamente fosse a influência direta do frevo, mas direta da viola, da música sertaneja do sertão nordestino, de Luiz Gonzaga ali, né? Essas influências todas, e colocar para trabalhar. Eu disse, caramba, mas eu preciso me conectar com algo. Aí foi quando eu vi um exame de DNA de alguém dizendo de onde aquela pessoa tinha vindo, né? Aí eu disse, minha esposa, eu disse, ó, qualquer dia eu vou fazer esse exame, tenho boa vontade de fazer. Me deu vontade de fazer. Ela fez, tu já fez? Eu? Ela fez, foi, naquela homenagem tu fez, deixa eu procurar. A gente já se mudou, ela procurou, e é um livro enorme, um trabalho absurdamente sério, sabe? Com vários exames e um diploma. Aí nesse diploma tinha Hinaldo Spock Cavalcante de Albuquerque. Ele é 100% por parte materna da minha mãe, né? Da etnia Ticá, que fica em Camarões. Ou seja, os escravos de Camarões que vieram para cá, dessa etnia Ticá, resultaram hoje na minha mãe, né? Que resultou em mim. E isso mexeu comigo assim, de uma forma assim, avassaladora, absurda, sabe, professor? Parece que veio com uma... Eu procurando algo para me conectar, aí veio isso. Eu digo, já sei, então, o que é que eu vou trabalhar? É a minha ancestralidade, então, sabe? Aí comecei a pesquisar, comecei a estudar umas coisas e comecei a escrever também, né? Então, aí eu estava conectado, coincidentemente, com um grupo aqui do terreiro de Xambá, do Candomblé, da nação Xambá. Os meninos da percussão, a gente já tinha feito um trabalho, eu disse com eles, então. Aí me juntei com o grupo Xambá, né, daqui, as percussões. Aí meu filho, né, que é eu chamo ele de roqueiro, ele não gosta, ele diz que é metaleiro. Eu não sabia nem que existia essa diferença. Me juntei com ele também, porque eu adoro rock and roll também, né? Então, ficou um trabalho dentro da ancestralidade, onde a viola está presente, a guitarra do rock and roll dele está presente, o barítono está presente, por causa de uma banda chamada Morfine, que eu adorava também. Tinha um barítono fazendo uns grooves assim, e eu ouvia muito essa banda, então eu queria usar o barítono, então tem o meu barítono, tem a viola, tem o rock and roll, tem o sertão... E tem a poesia, então o trabalho é cheio de poesia, né? É tudo isso que eu falei, os Galopa Beira-Mar, né? Os decassílabos, os sextilhos, estão todas ali também. Então, tá, o que eu ouvia na minha vida, os cenários que fizeram parte da minha vida, meu pai, tudo que eu enxerguei durante a minha vida, ele está presente nesse trabalho, onde eu estou cantando também, né? Eu vim praticando muito essa coisa do canto, porque não é muito fácil, para uma pessoa que sempre tocou, você de repente pegar um microfone, pelo menos comigo, não é tão simples assim. Hoje em dia, jamais, porque eu venho praticando muito nos carnavais.
1: E você também tem uma coisa, que você tem uma afeição pelas suas memórias, você tem elas tão vívidas em você, né? Você lembra das coisas assim, como se estivesse acontecendo agora, né? Você tem uma
2: Caramba.
1: memória muito vívida da, né?
2: Eu tenho, viu? Eu tenho porque eu vou lhe dizer. Quando eu lembro dessas coisas, não sei se estou exagerando, mas eu me sinto protegido, sabe?
1: Sim.
2: Sinceramente, eu me sinto protegido. Quando uma viola, o trabalho que eu estou realizando agora, esse novo, tem muita levada de viola da cantoria nordestina. Então, basta uma viola dessa que meu pai está aqui do meu lado e eu estou protegido, sem medo de nada e sem nenhuma prepotência. Não é nem prepotência. É porque me sinto protegido mesmo com essa. Com essa levada, com essa sonoridade, com a poesia popular, com o repente perto de mim.

0: Raízes, de Spock e Ilana Queiroga. Spock com o grupo Bongar, no EP de 2026. Supertônica recebe Spock.
1: Bicho, realmente com todo, me sinto perto de todos esses cenários que fizeram parte da minha vida. A igreja está perto de mim, o coreto está perto de mim, sabe? Tudo está por perto de mim. Então eu me sinto realmente protegido.
2: Spock, agora você vai ficar perto do crocodilo.
1: Como é isso?
0: Momento crocodilo. Momento crocodilo. Momento crocodilo. Momento.
2: Vamos conversar com o crocodilo.
1: Caraca, vamos embora.
2: Qual é o seu
1: Ih,
2: animal
1: Maria.
2: Preferido?
1: Eita! Cavalo.
2: O cavalo. E uma canção que tiver à cabeça agora.

0: Qualquer
1: Estrada
0: um.
1: de Canindé, Luiz Gonzaga.
0: Ah, lindo. Eu vou conhecer, porque não conheço.
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0: lindo, lindo, lindo. Se você pudesse existir enquanto obra de arte, a obra de arte pode ser cinema, literatura, teatro, pintura, escultura, o que você quiser, música. Se você pudesse existir enquanto obra de arte, que obra de arte você gostaria de ser?
1: Vixe, minha Nossa Senhora. Eu podia ser um folheto de cordel.
0: Isso.
1: Cabe?
0: Cabe. E se você, quando morresse, lá em cima, o pessoal falasse assim, olha, você pode voltar a nascer como ser humano, mas desde que você seja educado por um animal. Qual animal você escolheria para te educar?
1: Eita, pergunta miserável. Deixa eu ver. Ah, sei lá. Uma aranha? Não sei.
0: Uma aranha! Essa foi a conversa da aranha com o crocodilo. Que a aranha faz a teia e a aranha tira a teia de volta para ela.
1: É, ela não tem pressa. Sábio. Não sei se eu escolhi bem, não, mas assim foi o que veio na cabeça.
0: É legal, a aranha é muito bem pensada. Ótimo, ótimo. Spock, obrigado, cara.
1: Professor, foi mais um sonho. Eu sou seu fã demais, assim.
0: Eu também sou seu fã.
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1: 22 horas 59 minutos.
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4: 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E a gente começa com Titãs.

Ouvimos Você Não Vai Passar, de Negro Léo, com Ava Rocha. E antes, Papa, Perdoa Tom Zé, com Tom Zé e Tim Bernardes, deles. 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Marina Lima.

Ouvimos Pra Você Eu Digo Sim, de Lennon e McCartney, numa versão de Rita Lee, com ela. E antes, Linhas Tortas, de Christian Oyens, com Marina Lima. A gente segue com Alceu Valença, depois Novos Baianos.

A Menina Dança com Novos Baianos, de Moraes Moreira e Galvão. E antes, com Alceu Valença, dele, Punhal de Prata. 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Agora, Erasmo Carlos e Gal Costa.

Perdoai os Pai, com Ângela Rorô, dela e Sérgio Bandeira. E antes, Detalhes, com Gal Costa e Erasmo Carlos, dele e Roberto Carlos. Chico César.

Ouvimos Paula Santoro em É Sério, de Djavan e Fátima Guedes. E antes, Chico César em Pedro Pedreiro, de Chico Buarque. 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E na sequência, Gonzaguinha.

Ouvimos Jussara Silveira em Só Pra Ver Onde Dá, de Gustavo Moura e Rômulo Frois. Antes, Camisa Amarela, de Ari Barroso, com Nara Leão. E abrindo o bloco, com Gonzaguinha, dele, com A Perna no Mundo. Eu sou o Bruno Trentin e nesta semana sou eu quem apresenta o programa de estágio da Rádio Cultura Brasil. Seleção musical, Vitor Silva Costa. Trabalhos técnicos, Antônio Silva. Supervisão, Eduardo Weber. Continue ouvindo a programação da Rádio Cultura Brasil.

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2: 23:59.
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1: Programa de estágio da Rádio Cultura Brasil. Nessa semana, a seleção é de Gustavo Bittencourt e a apresentação é minha, Marina Bertazzoni. Vamos começar esse horário com Jorge Benjor, dele, Errare Humanum Est. E depois, com Caetano Veloso, dele, Queixa.

Acabamos de ouvir com Caetano Veloso, dele, Queixa, e antes, com Jorge Benjor, dele, Errare Humanum Est. Em seguida, vamos ouvir com Gal Costa, de João Donato e Lizia Zênio, Flor de Maracujá. E logo depois, com Arthur Verocai, dele e Vitor Martins, Na Boca do Sol.

Acabamos de ouvir com Arthur Verocai, dele e Vitor Martins, Na Boca do Sol. E antes com Gal Costa, Flor de Maracujá, com a autoria de João Donato e Lizia Zenho. 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Ouça Gilberto Gil.

Ouvimos com Ivan Lins, dele e Vitor Martins, Abre Alas. E antes, com Gilberto Gil, dele, Era Nova. Vamos continuar esse horário com Milton Nascimento, dele, Ronaldo Bastos, Nada Será Como Antes. E logo depois, com Marília Medalha e Edu Lobo, dele e Capinã, Ponteio.

0: se a viola for dançar.
1: Ouvimos com Marília Medalha e Edu Lobo, dele e Capinã, Ponteio. E antes, com Milton Nascimento, dele e Ronaldo Bastos, Nada Será Como Antes. Música instrumental e informação na medida certa. 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Jardes Macalé.

Acabamos de ouvir com Sérgio Sampaio, dele, Que Loucura. E antes, com Jardes Macalé, dele, e Vali Salomão, Mal Secreto. Jorge Mautner.

Ouvimos com Luiz Melodia, dele, Vale Quanto Pesa. E antes com Jorge Maltner, dele e Nelson Jacobina, Samba Jambo. 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Francis Heime.

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Ouvimos com Cassiano, dele e Paulo Zadanowski, Coleção. Antes, com Hildon, dele, Na Rua, Na Chuva, Na Fazenda, Casinha de Sapê. E abrimos o último bloco com Francis Heime, dele, Chico Buarque, Trocando em Miúdos. Eu sou Marina Bertazzoni. Nessa semana, sou eu quem apresenta o programa de estágio da Rádio Cultura Brasil. Seleção musical, Gustavo Bittencourt. Trabalhos técnicos, Antônio Silva. Supervisão, Eduardo Weber. Continue ouvindo a programação da Rádio Cultura Brasil.

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4: 5 horas e 58 minutos.
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8: Olá, ouvinte, bem-vindo ao Música Regional Brasileira. Começamos com Jacó e Jacozinho.

Com Jacó e Jacozinho, ouvimos de Moacir dos Santos e Augusto Toscano, Viva o Lari Larai. E seguimos com Inezita Barroso, a música Felicidade.

0: Ouvimos com Torres e Florêncio, de Raul Torres, Felicidade. Antes, a composição que também se chama Felicidade, composta por Lupicínio Rodrigues, na voz de Inesita Barroso.
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0: Com Craveiro e Cravinho, ouvimos de Luiz de Castro e Zeca Mineiro, Lembranças que o Tempo Não Apaga. Com Cacique e Pajé, de Nho Chico e Cacique, Moda do Tempo.
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0: Paulo César e Amorim interpretaram De Jesus Belmiro e Paraíso, Paixão de Caminhoneiro. Antes, com Leôncio e Leonel, ouvimos De Canário e Passarinho e Leonel, Luz dos Meus Olhos.
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com Milionário e José Rico, a composição de José Russo e Nelson Gomes, Vida Corte Rosa, com Pedro Bento e Zé da Estrada, de Benedito Severo e Paiolzinho, Mulher de Ninguém. Na sequência, Zé do Cedro e João do Pinho.

0: Ouvimos com Luiz Fernando e João Pinheiro, deles, Quatro Rosas. Antes, com Zé do Cedro e João do Pinho, de Zé Matão, Rosa.
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0: João Matias e Tião Goiano, a composição de João Matias, Casinha Modesta. Antes, com o duo Esperança, ouvimos de Gilson e Joran, Casinha Branca.
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0: Com Tonico e Tinoco, nós ouvimos de Tonico e Dito Mineiro, Recordação de Gaúcho. Com Guaraci e Guaraciaba, do Teixeirinha, Gaúcho de Passo Fundo.
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0: Nós ouvimos com Caçula e Marinheiro, Deles, Dois Amores e Uma Aliança. Antes, com Carlos Leite e Miraí, de Carlos Leite e Daniel Mafra, Últimas Lembranças.
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0: Este programa teve trabalhos técnicos do Fabiano Souza. Eu sou Madeleine Alves. Até a próxima.
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6: Pontualmente 7 horas. Olá, muito bom dia para você que segue aqui na sintonia da Rádio Cultura Brasil. Nesta manhã de segunda-feira, hoje dia 25 de maio de 2026, começando a última semana de maio já deste ano, que voa a toda velocidade. Vamos lá, a gente começa mais uma edição do Música e Notícia. Eu sou a Laura Mayumi, na apresentação e na seleção musical. Conto com a redação da Gabriela Reis e o apoio de produção da Giovana Chaves. Nós vamos juntas com você até às 10 da manhã, com muita música brasileira e a atualização das principais notícias do dia. Vou abrir a programação musical de hoje com o som do Alceu Valença, Haiti Copacabana.

Chico Buarque com a banda, a composição dele. Antes teve Alceu Valença, dele, Ai de Ti Copacabana. Agora, 7h07. Opa, cadê a trilha? Já chega aqui.

A segunda-feira começou com frio e céu encoberto aqui na capital paulista. Segundo o Centro de Gerenciamento de Emergências Climáticas da Prefeitura, os termômetros marcam agora uma média de 15 graus nessas primeiras horas da manhã. Apesar da nebulosidade, não há registro de chuva sobre a capital e a região metropolitana. Ao longo do dia, o tempo segue com muitas nuvens, algumas aberturas de sol e as temperaturas mais agradáveis. Há possibilidade de chuva rápida, fraca e isolada durante a tarde. E a máxima prevista para hoje é de 21 graus. Agora 7h08, a gente segue com música por aqui. A gente acabou de ouvir a banda, né, com o Chico Buarque. Então, a gente vai ouvir agora Disparada, música do Geraldo Vandré e Théo de Barros, aqui na voz do Jair Rodrigues. Essas duas músicas, quem sabe a história já entendeu por que eu vou tocar uma em seguida da outra. Foram duas músicas que disputaram o Festival de Música Popular Brasileira, da Record, em 1966. E a banda tava para ganhar, tem essa história, assim, legendária, que ia ganhar a banda, mas o Chico Buarque, o próprio compositor da música que ia vencer, disse que ele achava que Disparada merecia mais o prêmio, que ele não ia aceitar, que ele achava que quem tinha que ganhar era Disparada. Então o pessoal, os jurados acabaram dividindo, deram um empate aí para as duas músicas. Então a gente vai ouvir na sequência com Jair Rodrigues, Disparada. Prepare o seu coração.

0: Rodrigo Amarante, composição dele, essa foi Tardei. Antes teve Jair Rodrigues com Disparada, de Geraldo Vandré e Théo de Barros. Agora 7h17.
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0: Começa nesta segunda-feira o período de inscrições para o Enem 2026. Os interessados têm até o dia 5 de junho para se inscrever exclusivamente pela página do participante. As provas serão aplicadas em todo o país nos dias 8 e 15 de novembro. O exame pode ser feito por estudantes que estão concluindo o ensino médio, por quem já terminou os estudos, além de treineiros e candidatos que desejam usar a nota para a certificação do ensino médio. A taxa de inscrição permanece em R$ 85. Estudantes da rede pública que estão concluindo o ensino médio já estarão pré-inscritos automaticamente e precisarão apenas confirmar dados, escolher o idioma da prova e o local de aplicação. As notas do Enem podem ser usadas em programas como Sisu, ProUni e FIES, além de servirem como critério de seleção em universidades públicas e privadas. 7h18, bom dia para você que segue aqui na sintonia da Rádio Cultura Brasil. A gente segue agora com música, com o som do Renato Teixeira.

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1: Maurício Pereira, parceria dele com Rômulo Frois, Casa Mata de Amoreiras, um single recém-lançado aí, anunciando álbum novo. Depois de 8 anos, está chegando o disco novo do Maurício Pereira. Essa foi a primeira música que ele lançou, estamos na expectativa. Antes, Filho de Peixe, Peixinho é, a gente ouviu Tim Bernardes com Velha Amiga, composição dele. Teve ainda Elis Regina com Romaria, do Renato Teixeira. E antes, o Renato Teixeira com música do Mário Zan e Arlindo Pinto, Xalana. 7h34, um bom dia para você que segue aqui na sintonia da Rádio Cultura Brasil. Agora tem participação do maestro João Maurício Galindo com Pergunte ao Maestro.
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3: Olá, amigos. Um ouvinte enviou a seguinte mensagem. Maestro, eu estive na bela apresentação da Brasil Jazz Sinfônica no auditório do Memorial da América Latina, homenageando os 120 anos do Instituto Butantan. E eu reparei em duas coisas. Primeira, por causa da pandemia, a orquestra estava bem esparramada pelo palco, com músicos a 2 metros de distância um do outro. Eu pergunto como isso afeta a sonoridade da orquestra. Parece que o resultado não fica muito compacto. Não sei explicar isso e peço a sua ajuda e esclarecimento. E notei também que havia tapadeiras transparentes entre as cordas e a percussão. Qual a razão do uso dessas tapadeiras? Caro ouvinte, vamos lá. Com a orquestra esparramada, os músicos sentem mais dificuldade em tocar. Ouve-se menos os colegas. E numa orquestra, ouvir o que o colega ao lado está tocando é fundamental para se ajustar sincronia e afinação. Então, esta dificuldade em ouvir os outros gera uma boa dose de insegurança em cada músico. Além disso, acontece justamente o que você percebeu. Os sons individuais não se compactam, não se mesclam como estamos acostumados. O resultado é uma sonoridade aparentemente mais rala, como uma sopa que não alimenta muito bem. Importante frisar que isso não é culpa ou deficiência dos músicos. É um problema acústico mesmo, que advém da separação física entre eles. Quanto às placas de acrílico entre a percussão e as cordas, elas não têm a ver com a pandemia ou com o medo de contágio. Nós já as usamos há muito tempo. A cozinha e a percussão têm uma sonoridade bem mais penetrante que a das cordas. E a função das placas é diminuir esse impacto sonoro para que as cordas possam se ouvir melhor. É isso aí. Um grande abraço e até o próximo programa.
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0: Marcelo Camelo e Malu Magalhães com Janta, composição do Camelo. Antes teve Cícero dele, Tempo de Pipa. 7h44.
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0: Os aposentados, pensionistas e beneficiários.

do INSS começam a receber nesta segunda-feira os pagamentos referentes ao mês de maio. O calendário segue o número final do cartão do benefício, sem considerar o dígito verificador, que aparece depois do traço. Nessa primeira etapa, recebem os segurados que ganham até um salário mínimo e possuem cartão com final 1. Os pagamentos seguem ao longo das próximas semanas para os demais finais e depois para quem recebe acima do piso nacional. Os beneficiários podem consultar valores e datas pelo aplicativo Meu INSS, pelo site oficial do Instituto ou ainda pela Central 135, que funciona de segunda a sábado. Para acessar os serviços, é necessário informar o CPF e a senha cadastrados no portal gov.br. Agora 15 para as 8, um bom dia para você que segue aqui na Sintonia da Cultura Brasil. A gente segue com Tulipa Ruiz e Marcelo Genesi.

Gal Costa com música do Caetano Veloso, essa foi Mansidão. Antes, Tulipa Ruiz e Marcelo Genesi, deles Dia a Dia, Lado a Lado. 7h56. O secretário de Estado dos Estados Unidos, Marco Rubio, afirmou que um acordo envolvendo Estados Unidos, Irã e Israel pode ser concluído ainda nesta segunda-feira. Rubio declarou que as negociações seguem de forma ordenada e construtiva e reforçou que Israel tem o direito de se defender diante das ameaças na região. As declarações acontecem após um fim de semana de falas contraditórias do presidente americano Donald Trump. No sábado, Trump afirmou que o acordo estava próximo. Horas depois, ameaçou explodir os iranianos em mil infernos, nas palavras dele, caso não houvesse consenso. Já neste domingo, o presidente afirmou que o texto ainda não foi totalmente negociado, mas disse que as conversas avançam. Segundo o jornal New York Times, um entendimento preliminar incluiria a reabertura do Estreito de Hormuz em troca da entrega do arsenal nuclear iraniano. 7h57, a gente vai ouvir Maria Beraldo e Zélia Duncan.

0: Música da Maria Beraldo com ela e a participação da Zélia Duncan. Essa foi Matagal. 8:02, a gente vai agora para um rápido intervalo. Já já tem mais música e notícia aqui na Cultura Brasil. Até já.
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0: 8 horas e 4 minutos, ótimo dia para você que segue aqui na sintonia da Rádio Cultura Brasil nesta manhã de segunda-feira, começando mais uma semana aqui na Rádio Cultura Brasil, hoje dia 25 de maio de 2026. A gente segue para a segunda hora do programa de hoje, vamos até às 10 com música brasileira e a atualização das principais notícias do dia. E eu vou abrir a programação musical dessa hora com um som muito bom do Otto, que eu relembrei esses dias, 6 minutos.

Jorge Benjor com 5 minutos, composição dele. Antes teve Otto dele e Lian Ersain, 6 minutos. Agora 8 horas e 13 minutos. A gente dá uma olhada agora na situação do trânsito aqui na capital. 3 carros bateram na madrugada dessa segunda-feira na Avenida do Estado, região central de São Paulo. Um dos veículos caiu no rio Tamanduateí e ficou submerso. Segundo o Corpo de Bombeiros, o acidente aconteceu na altura do acesso à Avenida Rangel Pestana, na região da Sé. Equipes foram acionadas pouco antes das 5 da manhã. Os bombeiros utilizaram técnicas de rapel para acessar o carro dentro do rio. Até o momento, não há confirmação sobre vítimas. O trecho na via, na altura do viaduto, no acesso à Avenida Rangel Pestana, na Sé, foi interditado no sentido da Marginal Tietê, causando um longo congestionamento na região. A CET já registra agora cerca de 250 quilômetros de congestionamento aqui na capital. Lembrando que hoje o rodízio municipal de veículos já está valendo desde as 7, vai até às 10, depois das 5 da tarde às 8 da noite, para carros e caminhões com as placas de finais 1 e 2. 8h15, a gente segue agora com música, com som do Júnior Barreto.

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0: Karina Burr dela, essa foi a ciranda do incentivo. Antes teve Júnior Barreto dele, Nordeste Oriental. 8h24.
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0: O Papa Leão XIV publicou nesta segunda-feira sua primeira encíclica, intitulada Magnifica Humanitas. No documento, o pontífice faz alertas sobre o avanço da inteligência artificial, especialmente no uso militar da tecnologia. Entre os principais trechos, o Papa afirma que, abre aspas, não é permitido confiar decisões letais ou irreversíveis a sistemas artificiais, fecha aspas. Segundo ele, a inteligência artificial pode reduzir a responsabilidade humana nas guerras e ampliar conflitos por meio de ataques cibernéticos e campanhas de desinformação. A encíclica também defende regras internacionais mais rígidas para regular o desenvolvimento da tecnologia e critica a concentração desse poder nas mãos de grandes empresas privadas. Além da questão militar, o texto aborda também os impactos da inteligência artificial no mercado de trabalho, na educação e na democracia. O Papa afirma que a busca por lucro não pode justificar a substituição sistemática de empregos e pede cooperação internacional para proteger os países mais vulneráveis. Agora 8h26, um bom dia para você que segue aqui na sintonia da Rádio Cultura Brasil. A gente vai seguir com música, com o som da Lívia Matos. Música.

A história de Lily Brown, aqui na versão da Maria Gadu, música de Edu Lobo e Chico Buarque. Antes teve Mariana Hidari, Roberta Sá e Fejuca, com Aqui em Casa, de Duane e Mariana Hidari, abrindo bloco Lívia Matos dela, Deixa Passar. Agora, 8h39. O presidente dos Estados Unidos, Donald Trump, afirmou nesta segunda-feira que um possível acordo com o Irã só será fechado se for considerado excelente para os americanos. A declaração

pelo governo do Irã. Segundo o jornal The New York Times, os dois países teriam chegado ao entendimento preliminar envolvendo a abertura do Estreito de Hormuz em troca da entrega do arsenal nuclear iraniano. 8h40, bom dia para você que segue aqui na sintonia da Rádio Cultura Brasil. A gente acabou de ouvir a história de Lily Brown, né? Agora a gente vai com uma outra história, uma história que vai causar nostalgia, eu acho, em algumas pessoas. História de uma gata com a Nara Leão.

0: Oh yeah, Elza Soares e Chico Buarque, façamos Vamos Amar, música do Cole Porter com versão do Carlos Renault. Antes teve Nara Leão com História de uma Gata de Luiz Henrique Bacalov, Sérgio Bardotti e Chico Buarque. 10 para as 9.
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0: Amanhã segue fria com céu encoberto aqui na capital nesta segunda-feira. A rede de estações meteorológicas do CGE, da Prefeitura de São Paulo, registra agora uma média de 15 graus sem chuva. Por hoje, a previsão é de nebulosidade, com pequenas aberturas de sol e temperatura agradável. Há possibilidade de chuva fraca, rápida e isolada no período da tarde, e hoje os termômetros não devem ultrapassar os 21 graus. A Prefeitura de São Paulo abriu uma consulta pública para discutir novas regras de circulação de patinetes elétricos e bicicletas elétricas na capital. As sugestões podem ser enviadas até o dia 8 de junho pela plataforma Participe Mais. Entre as propostas está o limite de velocidade de 20 km por hora em ciclovias, ciclofaixas e ciclorrotas. Já em áreas compartilhadas com pedestres, como calçadas e canteiros, a velocidade máxima permitida será de 6 km por hora. A proposta também autoriza a circulação de patinetes em vias com limite de até 40 km por hora, desde que o equipamento respeite a velocidade máxima de 20. A CET ficará responsável por acompanhar e orientar os usuários sobre as novas regras. O debate acontece em meio ao crescimento do número de patinetes nas ruas da capital. Só em 2025, São Paulo já registrou 44 acidentes envolvendo esses equipamentos, mais do que o dobro do total no ano passado. 8h52, um bom dia para você que segue aqui na sintonia da Rádio Cultura Brasil. A gente acabou de ouvir esse dueto aí com a Elza Soares e Chico Buarque. Sempre que eu toco um dueto, eu quero puxar outro. Então a gente vai com Marisa Monte e Erasmo Carlos.

0: João Fênix e Ney Matogrosso com Nada Mais, música do Stevie Wonder, né? A original chama Lately, com versão do Ronaldo Bastos. Antes teve Sandra Sá com uma outra versão também, do inglês para o português, Eu e Você, do Smokey Robinson, M. Tarplin, com versão de Carlos Renaud e Sandra Sá. 9:04, rápido intervalo, já já tô de volta.
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4: 9:06, um bom dia para você que segue aqui na sintonia da Rádio Cultura Brasil. Já estamos de volta, partindo para a terceira e última hora do programa de hoje. Segunda-feira, dia 25 de maio de 2026. A gente vai até às 10 da manhã com música brasileira e atualização das principais notícias do dia aqui na capital, no Brasil e no mundo. Vamos lá, vou abrir a programação musical dessa hora com o Cordel do Fogo Encantado.

som do Nação Zumbi, com participação da Marisa Monte. Essa foi A Melhor Hora da Praia, música de Dengue, Jorge do Peixe, Lúcio Maia e Pupilo. Antes, Cordel do Fogo Encantado com Aqui, ou Memórias do Cárcere, música do Lirinha. Agora, 9h13.

aquela atualizada na situação do trânsito aqui na capital agora. A CT registra cerca de 550 quilômetros de lentidão nessa manhã de segunda-feira. Dois destaques aqui para a Avenida Hermano Marchetti, que tem lentidão nos dois sentidos, principalmente entre a Avenida Comendador Martinelli e a Ponte do Piqueri. Na região central, a Avenida 23 de Maio tem lentidão no sentido centro, entre a 9 de Julho e o Centro Cultural São Paulo. Lembrando que hoje, segunda-feira, rodízio municipal de veículos está valendo até daqui a pouquinho às 10, depois das 5 da tarde às 8 da noite, para carros e caminhões com as placas de finais 1 e 2. 9h14, seguimos com música por aqui, com o som do Roberto e Erasmo Carlos.

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Elis Regina, Aprendendo a Jogar, música do Guilherme Arantes. Antes teve Roberto Carlos, dele e Erasmo Carlos. Erasmo Carlos, todos estão surdos. Agora 9h23. O governo federal libera, a partir desta segunda-feira, a consulta ao saldo do FGTS, que poderá ser usado no novo Desenrola, programa de renegociação de dívidas. A consulta pode ser feita pelo aplicativo do Fundo de Garantia. Quem aderir ao programa poderá utilizar até 20% do saldo disponível no FGTS ou R$ 1.000, vale o maior valor, para quitar ou reduzir dívidas em atraso. O dinheiro será transferido diretamente para as instituições financeiras responsáveis pelos contratos renegociados. Segundo o governo, até 8 bilhões de reais do FGTS podem ser movimentados dentro do programa. O novo Desenrola prevê renegociação de dívidas de famílias, empresas, agricultores e contratos do FIES, com juros de até 1,99% ao mês e descontos que podem chegar a 90%. Quem entrar no programa também ficará impedido por um ano de acessar as plataformas de apostas online. 9h24, a gente segue agora com o som do Emicida, faixa do mais recente trabalho dele, em homenagem aos Racionais MCs. A gente vai ouvir os Memo Preto Zica.

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Flora Matos com O Jeito, uma parceria dela com Navi Beats. Antes teve Emicida com os memes Preto Zica dele, inspirado na música Preto Zica dos Racionais MCs. Agora, 9 horas e 32 minutos. O governo brasileiro propôs a criação de um pacto regional contra o feminicídio durante uma reunião do Mercosul realizada em Assunção, no Paraguai. A proposta foi apresentada pela ministra das Mulheres, Márcia Lopes. A ideia é unir os países do bloco em ações conjuntas de prevenção à violência contra mulheres, ampliando mecanismos de proteção e facilitando o acesso à justiça. Durante o encontro, o Brasil também destacou medidas recentes anunciadas pelo presidente Lula para combater a violência contra mulheres, inclusive no ambiente digital. Entre as ações, plataformas digitais terão que criar canais específicos para denúncias de nudez falsa ou vazamento de imagens íntimas. O conteúdo deverá ser removido em até 2 horas após a denúncia. Outra medida proíbe ferramentas de inteligência artificial usadas para criar imagens falsas de nudez. 9h33, a gente segue com música por aqui, agora com o seu Jorge Mano Brown.

Esse foi o Claudio Zolli com A Francesa, uma parceria dele com Antônio Cícero. Antes teve seu Jorge, Dom Pixote e Mano Brown. Deles, William Magalhães, Princesa, Augusto Bapt, Nile Rodgers e Bernard Edwards. Dance, dance, dance. Agora 9h42. O jornal britânico Financial Times afirmou que o filme Dark Horse, uma cinebiografia sobre Jair Bolsonaro, virou uma comédia de erros, nas palavras deles, e pode ameaçar a pré-candidatura do senador Flávio Bolsonaro à presidência. Segundo a publicação, o projeto entrou no centro de uma crise política após as revelações de que Flávio teria buscado financiamento milionário com o banqueiro Daniel Vorcaro, investigado por suspeitas de corrupção. O senador nega irregularidades. O Financial Times afirma ainda que aliados do ex-presidente acreditam que o filme pode fortalecer a imagem de Bolsonaro no Brasil e no exterior, principalmente entre apoiadores ligados ao movimento conservador dos Estados Unidos. A produção conta com o ator Jim Caviezel no papel de Jair Bolsonaro e tem apoio do estrategista Steve Bannon, ex-assessor de Donald Trump. 9h43, seguimos com música por aqui, agora com Adriana Calcanhoto.

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0: Margem do Céu, de Bruno de Lulo e Domenico Lancelotti, com Bruno Berli no registro No Reino dos Afetos 2. 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

0: Caetano Veloso encerrando o programa de hoje com música do Paulo Leminski, Verdura. Antes teve Malu Magalhães, dela Você Não Presta. Agora 9h58 e é isso aí, o Música e Notícia de hoje fica por aqui. Muito obrigada pela sua companhia nessa manhã de segunda-feira. Eu sou a Laura Mayumi na apresentação e na seleção musical. A redação é da Gabriela Reis e o apoio de produção da Giovana Chaves. A gente está de volta amanhã, cedinho, a partir das 7 da manhã, aqui na Rádio Cultura Brasil. Você segue agora na companhia da Fabiana Ferraz com o Galeria de hoje. Beijo, boa segunda-feira, boa semana pra gente e até a próxima.
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7: Olá, um bom dia para você. Seja bem-vinda, seja bem-vindo. Está no ar mais uma edição do Galeria, que você sintoniza em 77,9 na FM Estendida, também no AM 1200, ainda nos ouve pelo aplicativo Cultura Play, na TV aberta no canal digital no número 2.5 e pelo site culturabrasil.com.br. Começando aquela mistura boa de todos os dias da música do presente com a música do passado, eu vou começar com um encontro muito interessante, Marisa Monte junto com David Byrne, um clássico de Tom Jobim, Águas de Março.

Arnaldo Antunes com David Byrne, uma parceria deles. Ouvimos Body Corpo, do álbum Novo Mundo, do Arnaldo, de 2025. E antes, Marisa Monte, no Encontro com David Byrne, um clássico de Tom Jobim, Águas de Março. Agora tem Arthur Nogueira por aqui, música de Tom Zé. Vamos ouvir Qualquer Bobagem.

Dobradinha de Tom Zé, ouvimos com ele Se o Caso é Chorar e antes Arthur Nogueira, Qualquer Bobagem. Sigo com Josiara, uma releitura de Eu Gosto Assim, de Anelisa Assunção.

Ouvimos Juliana Linhares, dela e Rafael Araújo, Nordeste Ficção. E antes, Josiara, de Anelisa Assunção, Eu Gosto Assim. Sigo com Criolo Amaro e Dino, do álbum Criolo Amaro e Dino. Vamos ouvir Fogo Lento.

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Essa foi Thalma de Freitas, junto com Amaro Freitas ao piano. Ouvimos Não Foi em Vão, composição de Thalma de Freitas. E antes, Amaro Freitas, junto com Dino Santiago e Criolo, Fogo Lento, de Amaro Freitas, Dino Santiago, Rouli, Os Goias e Dodi Almeida. E agora mais um clássico por aqui, na voz da sobrinha, Bebel Gilberto, com Samba e Amor, de Chico Buarque.

Chico Buarque com Milton Nascimento, O Que Será, A Flor da Pele, e antes Bebel cantando Tio, Samba e Amor. E agora do primeiro álbum autoral do Pupilo, lançado em 2026, leva o nome dele, a gente vai ouvir Pupilo junto com Agnes Nunes, Forró no Asfalto.

Esse foi Jorge do Peixe, um clássico de Luiz Gonzaga e Humberto Teixeira, que nem giló. Antes, Mariana Aydar junto com Jorge Araújo, música de Zezum, Onde Está Você? E toquei Pupilo com Agnes Nunes, parceria de Pupilo e Alberto Continentino, Forró no Asfalto. Falando no Pupilo, a gente segue com a Nação Zumbi, um sonho.

0: Ouvimos Mutantes, de Rita Lee, Arnaldo Batista e Sérgio Dias, Ando Meio Desligado. Eu vou para o intervalo e já retorno com a segunda hora do Galeria.
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2: Dia 31 de maio, às 5 da tarde, a Brasil Jazz Sinfônica sobe ao palco do Teatro B32 para um concerto em homenagem ao compositor argentino Astor Piazzolla. Sob a regência do maestro Gustavo Petri, a apresentação celebra o criador do Nuevo Tango, que revolucionou o gênero ao unir tradição, música de concerto e influências do jazz. 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
5: 11 horas, 3 minutos.
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0: Um bom dia para você, esse é o Galeria da Rádio Cultura Brasil. Você sintoniza a gente em 77,9 na FM, também nos ouve pelo aplicativo Cultura Play e ainda na TV aberta no canal digital no número 2.5. Eu abro essa hora com Alice Caymmi, em releitura do clássico Modinha para Gabriela, de Dorival Caymmi, seu avô.

Essa foi Vanessa da Mata, Dance um Reggae Comigo, dela. Toquei antes Bid com o Criolo, música do Djavan, versão reggae, Cigano. E Alice Caymmi, música do avô Dorival Caymmi, Modinha para a Gabriela. Agora tem Raquel Reis por aqui, vamos ouvir Jorge Ben, uma homenagem da Raquel a Jorge Ben.

0: Ouvimos Jorge Benjor, dele, Agora Ninguém Chora Mais, Charles Anjo 45, Caramba, Galileu da Galileia. E antes, Raquel Reis, homenageando Jorge Benjor, a música Jorge Ben. Sigo com Tim Maia, Acendo o Farol.
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Você ouviu Mano Brown com Lino Chris, deles Gangsta Boogie, e antes Tim Maia, dele Acenda o Farol. Almério, Amor, Amor, de Cazuza Frejá e Jorge Israel.

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1: Ouvimos Letrux, dela Vai Render. Antes, Marina Lima, dela e Antônio Cícero, relembramos Fugaz. Zé Ibarra, Infinito em Nós.

0: Ouvimos Rita Lee, Deli Roberto de Carvalho, Caso Sério. E antes Zé e Barra, dele, Infinito em Nós. A gente vai para o intervalo e eu já volto com o Galeria, rapidinho.
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4: Meio-dia e 2 minutos.
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8: Uma boa tarde para você. Esse é o Galeria da Rádio Cultura Brasil. Eu sigo com a terceira e última hora do programa. Vamos ouvir Caetano Veloso, Onde o Rio é Mais Baiano.

Ouvimos Gilsons com Narcisinho, single deste ano, Bem Me Quer, de José Gil, João Gil, Francisco Gil, Narcisinho Santos e Josimar Lopes Cunha. E antes, Caetano, dele, Onde o Rio é Mais Baiano. Mais Bahia por aqui, vamos com Gilberto Gil, Tempo Rei.

0: Ouvimos Arnaldo Antunes, dele, Marcelo Genesi e Hortinho, Envelhecer. E antes, Gilberto Gil, com Tempo Rei. Nina Maia, Caricatura.
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Lulu Santos, relembramos o último romântico dele, Antônio Cícero e Serginho Trombone. Antes, Ana Canhas, música de Nando Reis, O Que Eu Só Vejo em Você. E Nina Maia, dela, Caricatura. Agora a Lineker, junto com Baiana System, Negona dos Olhos Terríveis.

Seu Jorge com Sandra Sá, de Macau, Olhos Coloridos. Toquei antes Liniker, acompanhada pelo Baiana System, música da Liniker, Russo Passapusso, Beto Barreto, Fejuca e Gustavo Ruiz, Negona dos Olhos Terríveis. Gal Costa, Sublime.

Essa foi a Céu, de Jorge do Peixe, A Nave Vai. E antes, toquei Gal Costa, de Danny Black, ouvimos Sublime. Júlia Branco, Baby Blue.

0: Ouvimos Marina Machado junto com Samuel Rosa, de Erasmo e Roberto, Grilos. E antes, Júlia Branco, dela e Bruno Cosentino, Baby Blue. E assim eu encerro essa edição do Galeria. Agradeço a sua companhia e sintonia. Amanhã tem mais. E logo depois do intervalo, você segue com a programação da Rádio Cultura Brasil. O Galeria conta com apoio de produção de Marina Bertazzoni, Sandra Vasconcelos e Giovanna Chaves. E essa edição contou com edição e montagem de Fabiano Souza.
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6: 13 horas.
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9: Olá, ouvinte, aqui é a Teca Lima, a partir de agora na seleção musical e também na apresentação. Hoje eu vou abrir com uma delicada reinterpretação de um baião de Luiz Gonzaga e Humberto Teixeira, com Dora Morelemã.

Com Caetano Veloso e Nissinha, nós ouvimos do Caetano Alguém Cantando, uma faixa do álbum Bicho do Caetano. E antes com Dora Morelenbaum, de Luiz Gonzaga e Humberto Teixeira, Assum Preto. Na sequência, Cantando Ciranda, Ciba e Céu.

Gilberto Gil, de Luiz Gonzaga e Zé Dantas, Dança da Moda. Antes, com a Márcia Castro, nós ouvimos A Vida é Ciranda, de José Chagas e Josias Sobrinho. E com Ciba e a Floresta e a participação da Céu, de Ciba e Céu, Cantar Ciranda. Agora nós vamos ouvir Lô Borges em uma faixa do álbum Clube da Esquina, o 1, de 1972.

0: Ney Mato Grosso, de Fred Martins e Marcelo Diniz, Tempo Afora. Antes, com Arnaldo Antunes, dele e do Pepeu Gomes, Alma, gravação ao vivo. E também tivemos Lô Borges com música de Lô e Márcio Borges, Trem de Doido.
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Walter Franco, uma faixa do álbum Vela Aberta, de 1980, O Blues é Azul. Antes, com Luiz Melodia, de sua autoria, Só Assumo Só. Abrindo este bloco, nós ouvimos Negro Amor, a versão de Caetano Veloso e Péricles Cavalcante, pro original do Bob Dylan, com Gal Costa, junto com o uruguaio Jorge Drexler. Na sequência, Mamundi canta Luiz Melodia.

0: Cássia Eller, de Tião Carvalho, Nós. Antes, com Maria Bethânia, do Caetano Veloso, A Tua Presença Morena. E com a Mamonde, nós ouvimos de Luiz Melodia, Estácio Rolly Estácio.
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0: O próximo bloco traz duas composições de Belchior.

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Ouvimos duas composições do Belchior, com a Amelinha, Galos, Noites e Quintais, e com Cida Moreira, Hora do Almoço. Para fechar, Josiara canta Anelisa Assunção.

Com a Josiara de Anelisa Assunção, eu gosto assim, fechando a seleção que volta amanhã, nesse mesmo horário. Obrigada pela sua audiência. Um beijo e até lá.

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3: Duas da tarde em ponto, agora 21 graus em São Paulo, tarde ensolarada, temperaturas agradáveis nesta segunda-feira, hoje dia 25 de maio de 2026. Olá, muito boa tarde para você, ligado aqui na nossa Rádio Cultura Brasil, ótima segunda-feira, excelente semana pela frente, bem-vindos ao nosso Estúdio 77, começando agora ao vivo em FM 77,9. AM 1200, estamos também lá na TV Aberta Digital, no canal 2.5, no app Cultura Play e no site culturabrasil.com.br. Eu sou Alexandre Ingrevalo e por aqui no Estúdio 77, de segunda a sexta-feira, das 2 às 5 da tarde, você acompanha boa música brasileira, quadros especiais, informação, dicas culturais e também as participações dos nossos ouvintes, seja com pedidos musicais nessa primeira hora, até às 3 da tarde eu trago aqui a seleção do ouvinte, você participa com pedidos musicais lá pelo WhatsApp em 11 São Paulo 973737229 e hoje a gente também lança setlist nova, né, para sexta-feira, já eu te conto qual é e você pode colaborar com sugestões dentro do tema ao longo de toda a semana, então participe e fique com a gente. E vamos lá, vamos começar o Estúdio 77 desta segunda-feira, 25 de maio, com o Pipo Pegoraro.

Bloco musical de abertura do nosso Estúdio 77 de hoje, segunda-feira, 25 de maio, aqui pela Rádio Cultura Brasil. Eu trouxe Seu Jorge, dele, Pretinho da Serrinha, Leandro Fabi e Gabriel Moura, Felicidade. Antes, Moraes Moreira, parceria do Moraes com Fred Góes e Zeca Barreto, Sintonia. E abri o Estúdio 77 de hoje com o Pipo Pegoraro, música e letra do próprio Pipo, Radinho. 2h15 da tarde agora. Bom, hoje, segunda-feira, é dia do nosso quadro Teletema e hoje a gente vai celebrar aqui o aniversário de um dos maiores autores da teledramaturgia brasileira, Walter Negrão. Ele ontem completou 85 anos de idade e hoje a gente celebra aqui com temas que embalaram novelas do autor hoje, aposentado Walter Negrão. Hoje teremos também Dose Dupla, Cazuza no cinema, Dois Tempos de Alceu Valença na televisão. Também vamos falar de um espetáculo que está em cartaz às quartas e quintas-feiras aqui em São Paulo, Visita a Domicílio, entre outros destaques. Hoje é dia de setlist, de lançar setlist, né? Toda sexta-feira a gente apresenta uma setlist nova, a gente lança na segunda, os ouvintes participam com sugestões musicais ao longo da semana, lá pelo nosso WhatsApp, né? O Bruno aqui, nosso ouvinte, já mandou. E aí, qual que é a setlist da semana? Será Meses do Ano. Meses do Ano na música brasileira. Vocês têm ideia que a gente já está chegando ao meio de 2026? Hoje é 25 de maio. Daqui a pouquinho, semana que vem, né? Segunda-feira que vem, é 1º de junho. Ou seja, a gente já está chegando no meio do ano. Parece que outro dia foi ano novo, Natal. Está passando muito rápido. Então, a gente vai refletir sobre os meses do ano na música brasileira. E você participa com a gente também pelo WhatsApp na seleção do ouvinte, né? Então, a partir de agora e até às 3 da tarde, eu atendo os pedidos musicais. Aí não tem tema definido, você pede a música que quiser ouvir e acompanha até às 3 da tarde. É só escrever para o nosso WhatsApp da Rádio Cultura, que é o 11 São Paulo 973737229. 11 973737229. Vou começar já com a seleção do ouvinte, atendendo o Alessandro. Depois, participações do Jota e do Névio Freitas.

Seleção do ouvinte aqui no Estúdio 77, primeiras participações que chegam pelo nosso WhatsApp aqui da Rádio Cultura em 11 São Paulo 973737229. Essa quem pediu foi o Névio Freitas, Nana Caymmi, de Lully, Lucina e Sônia Prazeres, Primeira Estrela. Antes do Névio, eu atendi o Jota, Maria Bethânia, música do Chico Buarque, Terezinha, e abri a seleção do ouvinte com a participação do Alessandro, Mariana Aidar, parceria do João Donato com Lízia Zênio, Vento no Canavial. 2h29 da tarde, já volto com mais seleção do ouvinte aqui no 77. Bom, já chegamos nessa tarde de segunda-feira, a máxima prevista para hoje, né? Máxima hoje de 21 graus, que é a temperatura de momento aqui na Água Branca. E de acordo com a previsão dos meteorologistas do CGE, da Prefeitura de São Paulo, né, que é o Centro de Gerenciamento de Emergências da Prefeitura de São Paulo, as próximas horas seguem com potencial para chuviscos e chuvas fracas, inclusive no período da noite. Aqui na Água Branca, zona oeste de São Paulo, tem inclusive um sol bonito. Estou olhando aqui para o lado de fora do nosso estúdio, né? Pela janela aqui do nosso estúdio, está um sol bonito lá fora. Mas a previsão é de possibilidade de chuva e chuviscos nas próximas horas. E a tendência para os próximos dias, né? Semana começando, as instabilidades voltam a ganhar força e devem provocar chuvas mais significativas na Grande São Paulo. Amanhã, terça-feira, o dia ainda deve começar com muita nebulosidade e chuviscos, mas o sol retorna entre muitas nuvens, favorecendo a gradativa elevação das temperaturas. Amanhã, terça, mínima de 16, máxima ainda sobe mais um pouquinho, 24 graus. E aí, no decorrer da tarde, as instabilidades voltam a ganhar força, provocando chuvas variando de fraca a moderada intensidade. Duas e meia da tarde, volto aqui com mais pedidos musicais, mais participações dos nossos ouvintes. Vou atender agora o Camilo Leonini, depois a Francimar Lemos e fecho esse bloco com a participação do Luiz Tadeu Santos. Vamos lá.

Ouvimos Juliana Linhares, música de Carlos Alberto Possada, Bombinha. Essa quem pediu foi o nosso ouvinte Luiz Tadeu Santos. Antes, eu atendi a Francimar Lemos, Vânia Bastos, composição de Eduardo Gudim, Jongo Trio. E antes da Francimar Lemos, nós ouvimos aqui participação do Camilo Leonini, Djavan, dele mesmo, Lilás. 2h42 da tarde agora. 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Vamos seguindo aqui com mais participações dos nossos ouvintes, pedidos musicais que chegam nessa tarde de segunda-feira pelo WhatsApp da Rádio Cultura, que é o 11 São Paulo 973737229. Vou abrir esse próximo bloco atendendo o Valmir e ainda teremos as participações do Anselmo Duarte e da Mila Vilar.

0: Fechando a seleção do ouvinte de hoje aqui no Estúdio 77, mais quatro participações que chegaram pelo nosso WhatsApp da Rádio Cultura em 11, São Paulo, 97373-7229. Essa quem pediu foi o Adriano Santos, Loborges, dele e Ronaldo Bastos, Todo Prazer. Antes, eu atendi a Mila Vilar, Lineker e Meli, em Papo de Edredom. Antes da Mila, participação do Anselmo Duarte, o Quarteto de Brasília interpretando Começaria Tudo Outra Vez, do Gonzaguinha. E abri aqui este último bloco da seleção do ouvinte com a participação do Valmir, Elis Regina, de João Bosco e Aldir Blanc, Cabaré. Amanhã tem mais seleção do ouvinte aqui no Estúdio 77, a partir das 14h, né? De segunda a sexta, das 14h às 15h, a gente abre espaço aqui no Estúdio 77 para você, ouvinte, participar com pedidos musicais. Lembrando que o nosso WhatsApp é o 11973737229. Amanhã tem mais, mas o Estúdio 77 continua. Daqui a pouquinho, Teletema, homenageando os 85 anos de Walter Negrão. Teremos Dose Dupla Cazuza no cinema, Dois Tempos ao Seu Valença na televisão e muito mais até às 5 da tarde aqui no 77. Bom, 2h57, vamos atualizar as notícias dessa última hora. O presidente da Câmara dos Deputados, Hugo Mota, disse hoje que o fim da escala 6x1 começará a valer um ano depois da proposta ser aprovada pelo Congresso Nacional. A PEC garante 2 dias de folga semanais a todos os trabalhadores, mediante redução da jornada máxima de 44 para 40 horas, com manutenção do salário atual. Mais cedo, Hugo Mota se reuniu com o presidente Lula para acertar os últimos detalhes da proposta. O Banco Central afirmou hoje que o endividamento das famílias brasileiras continua em alta, pressionado pelo crescimento do cartão de crédito e dos empréstimos pessoais sem garantia. A instituição ainda não tem como mensurar se programas de renegociação de dívidas, como Desenrola, poderão reverter esse quadro. O presidente do Banco Central, Gabriel Galípolo, declarou que a principal preocupação atualmente está justamente na expansão das linhas de crédito mais caras. E o diretor-geral da OMS, Organização Mundial da Saúde, Tedros Adhanom, afirmou hoje que o surto de ebola na República Democrática do Congo e em Uganda está se alastrando mais rapidamente do que a capacidade de resposta. O número de mortes suspeitas subiu para 220. Tedros Adhanom disse ainda que a demora na detecção significa que os profissionais de saúde estão agora correndo atrás do prejuízo e que a epidemia provavelmente vai piorar antes de melhorar. 2h58, você acompanha outras notícias do dia ao longo aqui do nosso Estúdio 77, também às 6 da tarde, no De Volta para Casa. Rápido intervalo, voltamos daqui a pouquinho.
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6: São 3 horas e 1 minuto, agora 20 graus em São Paulo, nessa tarde de segunda-feira, hoje dia 25 de maio de 2026. Olá, muito boa tarde para você que está chegando agora aqui à Rádio Cultura Brasil. Bem-vindos, esse é o nosso Estúdio 77 ao vivo de segunda a sexta-feira, das 2 até as 5 da tarde. Você nos acompanha em FM 77,9, AM 1200, também estamos lá na TV aberta digital, no canal 2.5, no app Cultura Play, né, aplicativo que você baixa gratuitamente no seu celular, seja ele iOS ou Android, aplicativo Cultura Play. Você tem a Rádio Cultura Brasil, a Cultura FM, a TV Cultura, tudo ali no seu celular. Estamos também no site culturabrasil.com.br. Eu sou o Alexandre Ingrevalo, por aqui, boa música brasileira, quadros especiais, informação, dicas culturais e também as participações dos nossos ouvintes. Fique com a gente, vou abrir essa segunda hora aqui do Estúdio 77, celebrando os 85 anos de um dos maiores autores da televisão brasileira, um dos grandes dramaturgos da televisão brasileira, que é Walter Negrão. Hoje, já aposentado, Walter Negrão ontem completou 85 anos de idade, autor de muito sucesso das novelas brasileiras, como Direito de Amar, Fera Radical, Despedida de Solteiro, Top Model, né? Até novelas mais recentes, como Flor do Caribe, Araguaia, Desejo Proibido, né? Era o rei das seis, assim, né? Walter Negrão escreveu algumas novelas das sete também, escreveu a minissérie A Casa das Sete Mulheres, em parceria com a Maria Adelaide de Amaral, mas ele, a trajetória praticamente toda dele, pelo menos na TV Globo, escreveu novelas das seis, aquelas novelinhas leves, gostosas de assistir. Então a gente vai homenagear esse grande autor que ontem completou 85 anos de idade, lembrando algumas músicas brasileiras que embalaram tramas escritas pelo Walter Negrão.

Teletema hoje aqui no Estúdio 77, celebrando os 85 anos do dramaturgo Walter Negrão. Ouvimos de Tropicaliente, novela do Walter Negrão, a música de Nando Cordel e João Wash, gravada pela Elba Ramalho, Coração da Gente, novela que se passava em Fortaleza, né? Ficou marcada ali pelas dunas, novela de 94. Antes, Como Uma Onda, com Lulu Santos, parceria do Lulu com o Nelson Motta, né? Que levava aqui a música que embalava a novela de mesmo nome, né? A novela levava o mesmo nome da música, porque a novela é de 2005, por aí, 2004, né? A música é um pouquinho mais lá de trás. 3h11, vou seguir com mais algumas canções que embalaram aberturas de novelas escritas pelo grande Walter Negrão, que ontem completou 85 anos de idade. Começando aqui com, começando esse próximo bloco, né, aqui do Teletema, com a Maria Gadu e o grupo 5 a Seco, na música Em Paz, que foi tema de abertura da novela Flor do Caribe.

Abri o Teletema de hoje com o Lulu Santos e tô fechando o Teletema de hoje também com o Lulu Santos em Aquilo, música e letra do Lulu. Essa música embalou a novela Vila Madalena, também escrita pelo Walter Negrão, que a gente hoje homenageia e celebra, né, os 85 anos desse grande dramaturgo da televisão brasileira, autor de tantas novelas de sucessos ao longo de muitos e muitos anos, né? Ele que criou também a dupla Chazan e Xerife, né, Negrão, da velha guarda, da boa e velha guarda da TV brasileira. Então, essa aqui foi da novela Vila Madalena, o Lulu Santos com Aquilo, antes de Pão Pão Beijo Beijo, novela das seis do ano que eu nasci, 83. Ouvimos Sanduíche de Coração com Rádio Táxi, música do Vander Tafo e Limar Cucci, e abri esse bloco do Teletema com Cinco a Seco e Maria Gadu. Maria Gadu e Cinco a Seco na música Em Paz, dos Altério aqui, Rita, Pedro e Rafael Altério. Essa música embalou a abertura da novela Flor do Caribe, também escrita pelo autor Walter Negrão, que ontem, 24 de maio, completou 85 anos de idade. Walter Negrão, que já está aposentado, a gente deseja felicidades, parabéns, né? E tudo de melhor para o grande Walter Negrão. E olha, quero lembrar, né? 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Eu vou seguir o Estúdio 77 com um destaque dessa última edição, dessa mais recente edição do Cine Cultura, que é um dose dupla do Cazuza em músicas que ele criou para o cinema brasileiro e que se tornaram grandes hits, né? Grandes sucessos da carreira do Cazuza e da música brasileira, do rock nacional. Começo com Brasil, que foi criada para o filme Rádio Pirata, né? Do Lael Rodrigues. Depois Gal Costa gravou, se tornou um grande sucesso na novela Vale Tudo, mas o Cazuza compôs essa música para um filme brasileiro, o Rádio Pirata. A música é Brasil, a gente ouve agora.

0: É, aqui no estúdio 77 trouxe um Dose Dupla com Cazuza em temas que ele criou para o cinema brasileiro. Vimos Gibete Balanço, a música que leva o nome do filme, né? Parceria do Cazuza com Frejá. Aqui o Cazuza, né, nos vocais do Barão Vermelho. E antes, Brasil, parceria do Cazuza com Jorge Israel e Nilo Romero, música que ele fez para o filme Rádio Pirata. Pois a Gal gravou para a novela Vale Tudo, do Gilberto Braga. Foi aquele acontecimento, né? Mas a música foi feita para um filme antes. 3:33. Esse foi o nosso Dose Dupla aqui, Cazuza, no cinema.
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1: Ouvimos Bossa Cuca Nova e o Trio Mocotó juntos em Vai Levando, música de Caetano Veloso e Chico Buarque. Antes, Marisa Monte, de Carlinhos Brown, Segue o Seco, e eu abri esse bloco musical aqui do Estúdio 77 pela Rádio Cultura Brasil, com o encontro de Gilberto Gil e Roberta Sá, música do Gil e de Jorge Bastos Moreno, Afogamento. 3h46, vamos seguindo com música aqui no Estúdio 77, agora tem o Bruno Moraes.

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1: Ouvimos Jovem Dionísio, tema dos integrantes do grupo Acorda Pedrinho. Antes, o Pedro Pondé, dele mesmo, Simples Assim, e abri esse bloco musical aqui do Estúdio 77 com Bruno Moraes, composição de Alvaiade, O Mundo é Assim. 3h57, daqui a pouquinho, dicas teatrais aqui no nosso Estúdio 77, Dois Tempos de Alceu Valença, e a gente também atualiza a situação do tempo em São Paulo. Por enquanto, vamos atualizar as notícias dessa última hora. 3h57. Aposentados, pensionistas e beneficiários de auxílios do INSS começaram hoje a receber a segunda parcela do 13º salário antecipado pelo governo federal. Os pagamentos seguem até 8 de junho, conforme o número final do cartão do benefício, e devem injetar cerca de 78 bilhões e 200 milhões de reais na economia brasileira, segundo o Ministério da Previdência Social. A primeira parcela foi paga entre os dias 24 de abril e 8 de maio. A Corregedoria da Polícia Militar concluiu um inquérito que apurou a participação de policiais militares em um esquema de segurança privada ilegal para os dirigentes da empresa de ônibus Transwolf, apontados como integrantes do PCC. A Transwolf e a UpBus foram alvo de uma operação deflagrada em abril de 2024 pelo Ministério Público de São Paulo por suspeita de lavagem de dinheiro e favorecimento à facção criminosa. Segundo as investigações, os agentes integravam uma estrutura de proteção armada. E o presidente do Irã, Massoud Pezeshkian, emitiu hoje uma ordem para restabelecer o acesso da internet no país aos níveis anteriores aos da guerra. Segundo a agência estatal iraniana Fars News, a conexão deve voltar ao status anterior às restrições amanhã. A maioria da população iraniana está totalmente sem internet há 87 dias. 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Faltando um minuto para as 16h, voltamos daqui a pouquinho. Até já.
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3: São 4 horas e 2 minutos, 20 graus em São Paulo. De volta com o Estúdio 77, ao vivo até às 5 da tarde aqui pela Rádio Cultura Brasil. Você nos acompanha em FM 77,9, AM 1200. Estamos também lá na TV aberta digital, no canal 2.5, no app, no aplicativo Cultura Play, no site culturabrasil.com.br. Vou abrir esse próximo bloco musical com os Tribalistas.

0: Vanessa da Mata, registro ao vivo de Gente Feliz. Antes da Vanessa da Mata, ouvimos Fafá de Belém, música que o Péricles Cavalcante fez para ela, O Gosto da Vida. E eu abri esse bloco musical aqui do Estúdio 77 pela Rádio Cultura Brasil com Tribalistas e Margarete Menezes juntos, parceria deles todos aqui. Margarete Menezes, Arnaldo Antunes, Marisa Monte e Carlinhos Brown. Passe em Casa. 4h14 da tarde agora. Vou falar de teatro, um reencontro amoroso interrompido na adolescência costura a trama do espetáculo Visita a Domicílio, que está em cartaz no Teatro Sérgio Cardoso. O texto inédito do argentino Alberto Romero conta a história de dois homens que viveram um amor no passado e ganham a chance de revisitar a própria história. Visita a Domicílio é uma coprodução Brasil-Argentina já apresentada na 34ª edição do Festival de Teatro de Curitiba. O ator argentino Juan Telategui celebra 30 anos de carreira interpretando nessa peça o personagem Gabo. Ele gravou um depoimento aqui para a Rádio Cultura. Vamos ouvir o ator Juan Telategui.
1: Oi para todo mundo que acompanha a Rádio Cultura. Aqui é o Juan Telategui. Sabe aquele encontro que a gente evita por anos, mas que o destino acaba forçando a porta? É exatamente aí que a nossa história começa. Eu dou vida ao Gabo, um homem que carrega o peso e o silêncio de um amor que foi interrompido lá atrás pelo preconceito. Interpretar esse personagem agora é muito marcante porque este ano eu celebro 30 anos de carreira, com muitos trabalhos no cinema, no teatro e na TV. Esta peça acaba sendo um presente porque une as minhas duas casas, a Argentina, que é onde eu nasci, e o Brasil, que é onde eu construo a minha vida hoje. É uma ponte cultural entre esses dois países que eu amo. O texto é do meu grande amigo argentino, Alberto Romero, e a gente criou uma versão muito próxima da nossa realidade aqui, com a direção do Miguel Arcanjo Prado e do Zé Guilherme Bueno. O Gabo é um personagem que me exige uma entrega muito verdadeira, e sinto que hoje, com toda essa bagagem que acumulei ao longo dessas 3 décadas de trajetória, eu tenho mais experiência para viver as sutilezas e os conflitos dele no palco, ao lado do meu grande parceiro, o ator Cícero de Andrade. Como estamos no mês da diversidade, eu acho que é uma história muito necessária para falarmos de afeto e liberdade.
0: Bom, a proposta cênica dessa montagem se inspira na telenovela, na comédia e no drama e recria a atmosfera do Centro Portenho. O ator brasileiro Cícero de Andrade, que contracena com Juan Telategui, que nós ouvimos agora, define a peça Visita a Domicílio como uma sensível comédia dramática. Vamos ouvir então o Cícero de Andrade.
2: A história dos dois, ela foi interrompida de forma muito brusca. Só que, de repente, o destino coloca os dois frente a frente novamente. Esse reencontro ele acontece num apartamento na Avenida Corrientes, em Buenos Aires. E, a partir daí, começam a surgir as lembranças, sentimentos, mágoas e algumas perguntas que ficaram sem resposta durante todos esses anos. Visita a Domicílio é uma comédia dramática, muito sensível e que fala sobre amor, sobre memória, amadurecimento e também sobre aquelas questões que marcam a nossa vida, né? Então, quero convidar vocês para se emocionarem e também pensar sobre esses encontros e desencontros que atravessam a nossa trajetória.
0: Tá, então, a temporada da peça Visita a Domicílio continua até 25 de junho no Teatro Sérgio Cardoso, às quartas e quintas-feiras, 19h. Ingressos custam de R$ 35 a R$ 70. Teatro Sérgio Cardoso fica lá na rua Rui Barbosa, 153, na Bela Vista. 4h18 da tarde agora.

Ouvimos aqui no Estúdio 77 pela Rádio Cultura Brasil, encontro de Johnny Hooker e Lineker, música do Johnny Hooker, Flutua. E eu abri esse bloco musical com outro encontro do Caetano Veloso com Léo Cavalcante, música do Léo, Nós Nus, 4h28 da tarde agora. Bom, toda sexta-feira, 4 da tarde, a gente apresenta aqui no Estúdio 77 a nossa setlist, né? A cada semana uma setlist diferente, ou seja, uma seleção musical com tema diferente que convida você, nosso ouvinte, a participar com sugestões musicais dentro desse tema, né? Dentro dessa proposta. A setlist que vai ao ar na sexta-feira às 4 da tarde será Meses do Ano na Música Brasileira. Então, qual é a ideia? Músicas brasileiras que se tem algum mês do ano, alguns meses do ano, né? Seja na letra, seja no título, seja nos dois, né? Mas a ideia é que cite o mês, seja na letra, seja no título, pelo menos, tá bom? Essa é a ideia. Afinal, a gente já tá quase chegando no meio do ano, né? Hoje é 25 de maio, segunda-feira já é 1º de junho já, né? Segunda-feira que vem já tá chegando praticamente na metade do ano, parece que foi ontem, né? Que a gente celebrou Natal, o Ano Novo, né? Tá passando muito rápido, então vem com a gente aí celebrar e refletir sobre os meses do ano na música brasileira, né? Eu nasci no mês de abril, sei de algumas músicas que citam abril, fevereiro tem várias, tem outubro do Milton Nascimento, né? Mas a minha memória, se a minha memória não tá enganada, todo mês tem uma música para ele. Então convido você a participar com sugestões musicais lá pelo nosso WhatsApp da Rádio Cultura, que é o 11 São Paulo 97373-7229. 11 São Paulo 97373-7229. As músicas sugeridas pelos nossos ouvintes, vamos apresentar aqui no Estúdio 77 na sexta-feira, às 4 da tarde. Participe com a gente. E eu vou seguir com um exemplo aqui para te inspirar a participar. É uma música instrumental, uma composição do Moacir Santos, aqui no registro do Léo Gandelman, mas que leva o nome de um mês. Eu falo de April Child. Vamos lá.

0: Ouvimos April Child, composição de Moacir Santos, aqui na gravação de Léo Gandelman. Então, reforçando aqui, né, o meu convite para você, nosso ouvinte, participar da nossa setlist de sexta-feira. Meses do ano citados, cantados na música brasileira. Só escrever para o nosso WhatsApp com as suas sugestões musicais. 11 São Paulo 973737229. Tô te esperando, hein? 4h36.
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0: Quatro e 37 da tarde, vamos falar do trânsito em São Paulo. O CT registra agora na Zona Oeste 125 quilômetros de lentidão. 125 na Zona Oeste, 102 na Zona Sul. Zona Leste tem 78 quilômetros, a Zona Norte 69 e o Centro 49. CT aqui que traz essas informações do trânsito nesse momento em São Paulo. Lembrando que logo mais às 5 da tarde, né, o rodízio volta a valer na cidade de São Paulo, um centro expandido de São Paulo, das 5 da tarde às 8 da noite. Rodízio valendo hoje, segunda-feira, para carros com placas finais 1 e 2. E o tempo em São Paulo? Relembrando aqui previsão dos meteorologistas do CGE, da Prefeitura de São Paulo, né? As instabilidades voltam a ganhar força, devem provocar chuvas mais significativas na Grande São Paulo. Amanhã, terça-feira, o dia ainda deve começar com muita nebulosidade e chuviscos, mas o sol retorna entre muitas nuvens, favorecendo a gradativa elevação. Os termômetros variam entre mínima de 16, máxima de 24 graus. E aí, CGE conta, né, que amanhã, terça, no decorrer da tarde, as instabilidades voltam a ganhar força, provocando chuvas variando de fraca a moderada intensidade. Na quarta-feira, o tempo permanece fechado com chuviscos, principalmente durante a madrugada e no período da noite. Na quarta, temperaturas variando entre mínima de 14 e máxima de 21 graus. E hoje, né, o dia aqui em São Paulo, as próximas horas, deve seguir com potencial para chuviscos e chuvas fracas, inclusive no período da noite. Pelo menos aqui na Zona Oeste de São Paulo, na Água Branca, onde fica a nossa Rádio e TV Cultura de São Paulo, por enquanto, sem sinal de chuva, não. Bom, 4h38, hoje, segunda-feira, é dia de nosso quadro Teletema, né? A gente homenageou o autor Walter Negrão, que ontem completou 85 anos de idade. E eu vou seguir um pouquinho no tema, porque eu vou trazer agora dois tempos do cantor, compositor Alceu Valença em músicas que embalaram trilhas na televisão brasileira e novelas, né? Escritas por Agnaldo Silva, começando com uma que embalou o rock santeiro.

e Rubem Filho. São 4 horas e 45 minutos, Estúdio 77, nessa tarde de segunda-feira aqui pela Rádio Cultura Brasil. Você que nos acompanha em FM 77,9, AM 1200, também na TV aberta digital, no canal 2.5, no app Cultura Play, no site culturabrasil.com.br. Vou abrir aqui o próximo bloco musical com a Bepel Gilberto.

0: Daniela Mercury na música de Chico César, A Primeira Vista. E antes, Bebel Gilberto, parceria da Bebel com Didi Gutmann e Marius de Frias, Simplesmente. Agora 4h55 e assim vamos encerrando a edição de hoje do Estúdio 77, a trilha sonora da sua tarde aqui na Rádio Cultura Brasil. O Estúdio 77 tem produção, seleção musical e apresentação. Minha, seu, sou Alexandre Ingrevalo, apoio de produção Bruno Trentin e Vitor Costa. Redação de notícias, equipe de jornalismo da Rádio Cultura. A seguir você acompanha Arrigo Barnabé com o Supertônica. Eu agradeço demais a sua companhia, a sua participação também. Muito obrigado, tenha um ótimo final de tarde, excelente semana pela frente. A gente volta a se encontrar amanhã, terça-feira, com mais Estúdio 77, a partir das 2 aqui na Rádio Cultura Brasil. Trazendo seleção do ouvinte na primeira hora, você participa com pedidos musicais pelo nosso WhatsApp em 11 São Paulo 973737229. Amanhã é dia de faixa livre. Vou destacar aqui faixas de Imira Tairipi, um discão do Taiguara, lançado há 50 anos, em 1976, entre outros destaques, amanhã das 2 às 5 da tarde, aqui no Estúdio 77. Espero todo mundo, então. Deixo aquele abraço, até amanhã. Tchau.
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9: Agora! Caramba, professor!
1: Supertônica. 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
9: Como vai, meu mestre? Como
10: melhor, vai? Meu mestre. Mestre é o senhor para mim, rapaz. Para com isso, poxa. Mas tá me ouvindo bem?
9: Tô ouvindo bem, sim.
10: Também tô lhe ouvindo bem também. Grande honra, viu?
9: Beleza. Igualmente, Spock.
10: Grande honra.
1: Edição número 808. Conexão Pernambuco.
9: Eu tive com você, eu acho que foi em Tatuí, muito tempo atrás.
10: Sim, Tatuí, verdade. Eu lembro, sim, faz um tempinho já. Apenas a gente não teve tempo de conversar mais.
9: É.
10: Eu tenho a oportunidade de aprender mais um bocado.
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9: Então, mas Hinaldo, o seu nome é Hinaldo, por que Spock?
10: Em 82, aproximadamente, eu fui estudar no ginásio, numa escola do governo aqui, Polivalente, e passava o seriado Jornada nas Estrelas. E enquanto a professora estava explicando alguma coisa, eu ficava fazendo isso aqui, não sei se dá para ver, ó.
9: Sei, você mexe a orelha.
10: É, a professora explicando, e eu ficava olhando para ela e mexendo a orelha. Um menino atrás, que sentava atrás, ele observou e disse: "Ei, boy, tu só quer ser um Spock, né?" Eu disse: "Spock, ele é da televisão, é do seriado Jornada nas Estrelas, né?" Aí ele sozinho passou a me chamar de Spock, aí daqui a pouco outro. Aí começaram aos poucos ir me chamando, né? Spock, sim. Spock, aí até que Spock virou meu nome, Hinaldo virou meu apelido, na verdade. Porque é raro, mas quando eu estou estressado por algum motivo na orquestra, sei lá, então os meninos geralmente falam assim: ei galera, vamos devagar que seu Hinaldo chegou.
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0: Passo de Anjo, de João Lyra e Spock. A Spock Frevo Orquestra, no álbum de 2007. Supertônica recebe o maestro Spock.
1: E como é que você começou o seu contato com a música? Como é que foi?
2: Caramba, professor, o meu pai.

0: boêmio assim, profissional, sabe? Gostava de festa demais. Tanto que eu tenho 21 irmãos, né?
1: Nossa.
0: Então é boêmio valendo, é profissional, né? Aí o meu pai ouvia muita música dentro de casa, né? Então ele era apaixonado por Luiz Gonzaga, né? Pelo trio nordestino, por Jackson do Pandeiro. E a minha casa no São João ficava enfeitada com bandeirinha de São João. O meu pai produzia uma quadrilha, Levanta que eu quero ver. Ele já velhinho dançava na quadrilha. No carnaval, meu pai ouvia Cláudio Germano, Expedito Baracho, Levino Ferreira, Nelson Ferreira, Capiba.
1: Sim.
0: Isso tudo era muito presente na minha casa, eu ouvia tudo isso. E ele não parava de ouvir durante todo o ano os poetas populares, os repentistas, né? Ele era apaixonado pelos repentistas. Então, eu ouvia muito com ele, ao ponto de que eu decorava várias poesias, né?
1: Sei.
0: A um ponto de que eu passei a sonhar em ser um poeta popular. Antes de ser músico, até. Eu queria ser um poeta popular. Mas o buraco é mais embaixo, né?
1: Mas você chegou
0: Assim.
1: a fazer alguma coisa?
0: Eu lancei um livro de poesia, depois já, de quanto tempo? De alguns anos para cá. Na verdade, eu escrevia muita coisa, mas a minha filha viu um caderno que eu tinha e disse: pai, lança isso aqui, pai. Eu disse: não, minha filha, isso aí são viagens minhas. Eu fico, não, lança. Ela insistiu tanto que eu acabei lançando.
1: Poemas, né?
0: É, poema livre, mas na verdade o meu sonho era da poesia popular, né? Dentro das métricas da poesia popular, porque
1: Sim.
0: são várias as
1: São
0: modalidades,
1: incríveis, né?
0: né? É, são várias as modalidades, as sextilhas, os sete sílabos, os decassílabos, os quadrinhos perguntados, os galopes à beira-mar, é muita coisa, né? E tudo tem uma obrigação dentro disso, e isso era o meu grande sonho, né? Era trabalhar com essa poesia dos repentistas, né?
1: Tem algum repentista que você gostava mais?
0: Vai, Virgem Maria, vários, vários. Na época, o meu pai gostava muito de uma dupla, porque eles cantam duplados, né? Eles vão para os desafios em dupla,
1: Sei.
0: né? Então, um mote é dado na hora, como um tema instrumental, sei lá,
1: Sei.
0: né? O mote é dado na hora, digamos. O mote que é dado é. Os nonatos falaram, por exemplo, num mote. Ai, meu Deus do céu, você não vai dar do sul, não dá, porque eu tenho que lembrar daquele. Madura, por exemplo, dão um mote na hora para a dupla, né? Cada dupla canta 5 minutos, 5 minutos a modalidade. Aí deram para os nonatos. Grande é Deus que do nada tudo fez, e eu com tudo nas mãos não faço nada. O mote é a nona e a décima frase de um decassílabo, né? Então, é dado o mote. Grande é Deus que do nada tudo fez, e eu com tudo nas mãos não faço nada. Cada frase tem a obrigação de ter 10 sílabas, né? Sendo que o mote é a nona e a décima, isso é dado na hora dos desafios.
1: Sei.
0: Porém, o poeta tem que vir construindo, ele tem que memorizar esse mote. Ele é obrigado a, na primeira frase, rimar com a quarta e a quinta.
1: Sei.
0: Ele é obrigado a rimar a segunda com a terceira. É
1: Tá.
0: durante 5 minutos, hein? E ele é
1: Puta.
0: obrigado a rimar a sexta com a sétima e a décima que foi dada.
1: Sei.
0: E ele é obrigado a rimar a oitava com a nona. E
1: Nossa.
0: cada frase ele é obrigado a ter 10 sílabas. Não pode
1: Incrível,
0: passar disso, né? Então, imagine.
1: hein? Incrível.
0: Talvez a gente que não tem a prática e tal, nem lembre qual é a rima da nona e da décima frase que eu dei agora, sabe? Que é fez, né? E ada. Grande é Deus que do nada tudo fez. E eu, com
1: Eu
0: tudo nas mãos, não faço nada. Então, a oitava tem que ter ex, para rimar com a nona. E a sexta e a sétima tem que ter ada, que é para rimar com nada. Aí o poeta, por exemplo, mandou: se no mel da abelha tem doçura e 100% de naturalidade, quer saber o que é doce de verdade? Vá no sítio chupar manga madura. Que a vergonha da cana nasce pura e a garapa já é açucarada. Eu, no máximo, aprendi a fazer cocada, que ainda dá diabetes no freguês. Grande é Deus que do nada tudo fez. E eu, com tudo nas mãos, não faço nada.
1: É muito legal.
0: É
1: Nossa.
0: muito, é genial assim, porque
1: E
0: imagine, né?
1: eles publicam cordel, né? Isso sai tudo em cordel, né?
0: Não, não, veja.
1: Não consigo.
0: Cordel segue essas métricas,
1: Sim.
0: mas é uma poesia pensada.
1: É já pensado, isso não é improvisado, né?
0: É, isso não é improvisado. Isso que eu estou lhe falando é improvisado. Logicamente que, como os músicos também, eles têm os links dele, né? Ele deve ter os links lá e tal. Menestréis, cordéis, painéis, né?
1: Não, mas incrível,
0: Viés.
1: porque
0: Mas
1: você tem
0: assim.
1: várias exigências, não é uma exigência só, são várias exigências, né?
0: Então, muita gente que vê os poetas populares, os repentistas com a viola. Aí dizem assim, às vezes é normal as pessoas pensarem, né? Caramba, como eles têm talento para rimar. Como eles são bons de rima. Não, tem que estudar demais, assim. Eu coloquei uma palavra agora aqui que eu fui no dicionário ver. Que é a vergôntia da cana nasce pura, vergôntia. Eu digo, meu Deus do céu, quer dizer, imagine se é dado um mote para o poeta falar sobre os peixes do mar. Meu Deus, eu acho que eu sei o nome de três, quatro. Os peixes da água doce. Meu Deus do céu, assim, imagine que isso é sorteado assim, é puxado um papel, não.
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0: acaba que só dá diabetes no freguês. 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
1: Quer dizer que isso aí está no seu DNA, né?
2: Ah, isso aí é a minha proteção. Porque ele segue essas mesmas métricas do decassílabo, mas ele é obrigado a acabar com mar. Ou, geralmente, nos 10 de galope da beira do mar, né? Nos 10 de galope da beira do mar. São 11 sílabas, mas a tônica mesmo é a décima, é a que vale, né? Então, nos 10 de galope da beira do mar, cantando galope na beira do mar,

0: eles podem variar, mas eles têm que acabar com o mar. Se eles têm que acabar com o mar, a sexta e a sétima tem que ter A. Porém, não tem a nona. A nona, ele fica à vontade, né?
1: Beleza.
0: Nessa modalidade, é livre. Ele, pronto, da época do meu pai, ali, eu com 8 anos, eu me decorei algumas dessa dupla que ele gostava, Sebastião da Silva e Zé Laurentino. Ah, os poetas tiveram que falar sobre os meses do ano, né? Eu acredito que os poetas também gravaram muitos discos com poesias escritas, boladas antes, entendeu? Mas tem muitos discos que são lançados das gravações dos festivais, entende? Então é na hora mesmo, tanto faz, mas no festival é valendo, é sorteando na hora o mote. Aí ele falando dos meses do ano, ele falou uma linda, quer ver? Ele falou assim, e tem que estudar muito para saber. Ele falou assim, no Galope à Beira-Mar também, é primeira com quarta e quinta, segunda com terceira, sexta com sétima, que tem que ter ar, que é para rimar com a décima do mar. E a oitava e a nona é livre. Ele falou assim, depois que a roça já está segura, do fim de abril para o mês de maio, vai gente de saco, uru e balaio, fazer a colheita que já está madura. Medite o prazer desta criatura, com tudo na roça, sem nada comprar. A pastagem boa, pro gado engordar, o açude cheio para a pescaria. Vive do que planta, come do que cria. Nos der de galope da beira do mar. Aí ele chegou em maio, mais ou menos, que é quando a colheita já está sendo pronta para fazer. Mas ele sai falando de janeiro, fevereiro, março, abril, maio. E a melodia do Galope à Beira-Mar, quando eu comparo com, talvez assim, dentro da cantoria, o frevo, o bebop, não sei, porque eles têm a melodia mais ou menos assim. Depois que a roça já está segura, do fim de abril para o mês de maio, vai gente de saco, uru e balaio fazer a colheita que já está madura. Medite o prazer desta criatura, contudo na roça, sem nada comprar. A pastagem boa pro gado engordar e o açude cheio para a pescaria. Vive do que planta, come do que cria, nos der de galope da beira do mar. É assim.
1: É animado.
0: E é na hora. É na hora o assunto.
1: Incrível.
0: Atenção, poetas. O locutor lá, né? Os dois lá. Atenção, poetas. Galope à beira-mar. Fale sobre os meses do ano. Aí vai embora. Aí eles ficam, tocam um pouquinho, um olha para o outro. Aí tipo, começa, aí pensa ali um pouquinho e tal. Aí o que é que acontece em janeiro e tal. Pode dar um tempinho e cacete. A de junho eu lembro, é linda de junho. Chega o mês de junho, festa de São João, fogueiras acesas, terreiro enfeitado, canjica, pamonha, bolo, milho assado, forró vaquejada e apartação. Completam os quadros do nosso sertão com mais outras coisas que eu não vou citar. Quem for passeando, queira visitar o meu sertão amado, meu berço querido, que não é o céu, mas é parecido nos dez de galope da beira do mar. Bonito, né?
1: Muito lindo, muito lindo.
0: Quem for passeando, queira visitar meu sertão amado, meu berço querido, que não é o céu, mas é parecido nos dez de
1: É
0: galope da beira do mar.
1: muito bom.
2: Esse desafio aqui foi cantado pela dupla que fez especial. Porém, eu quero nesse festival lhe desafiar com todo tratado. 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
1: Sebastião da Silva e Ivanildo Villanova, O Galope à Beira-Mar. Supertônica em Conexão Pernambuco. Spock.
2: Muito caramba, bom. Desculpa, professor. Nada a ver esse papo aí, talvez.
3: Spock, né? Spock, mas... muito legal isso aí, cara. Escuta, e aí você foi para o... você foi para o sax, você foi estudar sax.
2: É, eu queria ser poeta.
3: Banda, foi estudar com um professor, como é que foi?
2: Eu fui para o ginásio ali, né? No ginásio eu entrei, encontrei uma sala de aula na quinta série, numa escola do governo, imagine. Muitos alunos ali, alguns alunos dessa minha classe, dessa minha sala de aula, estudavam música, sim, né? E eu não, eu estava ali, entrei. Sendo que eu comecei a ficar amigo deles e a gente se encontrava nas peladas, né, no futebol, com 11 anos, talvez 12. E no futebol, a gente falava a mesma língua, né? Mas quando dava um intervalo do futebol, uma parada para beber uma água, eles iam para embaixo de um pé de jambo. E ali, eu ia, chegava perto e cada um que colocava o caderno de música para fora, assim. E era uma hora que um olhava para o outro e dizia, bora, cadê? Ontem. Aí um mostrava, aqui, dei 5 lições. Aí o outro, dei 7, o outro 8, dei 6, tal. Dei 4. Aí era porrada. Era brincadeira de tapa, sabe? E eu adorava aquilo. Quem desse menos lição, apanhava, sabe? Isso é bem claro em mim. Ele embaixo do pé de jambe, só deu 4. Pai, todo mundo porrada, né? Mas era muito amor ali, era muito divertido, né? E um deles observou que eu queria entrar naquilo ali, porque eu ficava só olhando, e ele virou meu melhor amigo, Admário, né? Uhum. E ele fez assim, ô Spock, eu já tinha um apelido, ô Spock, tu quer estudar isso aqui, música? Eu disse, quero, eu doido para entrar na brincadeira. Aí ele disse, então senta aqui. Ele sentou numa sala, imagine, na escola do governo, a gente tinha aula de agrícolas. Eu sim, lembro que cada aluno tinha o seu par de botas e ia estudar agrícolas com o professor, plantar, tal... Imagina, né, como era. Então, nessa sala de agrícolas, com um pedaço de papel de música, ele fez uma lição. Aliás, ele colocou umas semibreves assim, colocou o nome das notas em cima e depois espalhou um bocado de semibreve para colocar o nome, sabe? Uhum. Depois que eu tive umas 3 aulas com ele, ele fez, agora tu vai para o nosso professor. Fui para o professor, aí lá, nesse professor, ele me aceitou lá, eu entrei. Aí, quando eu já estava batendo umas lições, eu comecei a apanhar um bocado, mas depois eu comecei a dar também. Né? Eu fui estudando. Aí vim para o Recife em 86, né? Uhum. Estudar no Recife. No Recife, eu comecei a ter contato com os mestres do frevo, diretamente, principalmente falando, por conta do meu instrumento, que já era saxofone ali, o professor já tinha conseguido um saxofone para mim. Uhum. E no Centro de Criatividade Musical, eu ali comecei a ter contato com o maestro Duda, maestro Zé Menezes, maestro Clóvis, maestro Ademir, maestro Edson Rodrigues, todos esses, Nunes. E aos poucos eu comecei a tocar com... Fui conhecendo eles, fui tocando. Comecei a tocar com os artistas da cena local, assim. Uhum. E fui tocando o carnaval e tal. Até que conheci... Depois, já estou algumas... Uma década aí na frente, talvez. Aí eu passo a conhecer Antônio Nóbrega, que é um artista pernambucano que vive em São Paulo há muitos anos. Uhum. E nisso, Nóbrega precisa de uma orquestra de frevo. A gente já tinha uma orquestra na escola. Começamos a acompanhá-lo, acompanhando o Nóbrega. A gente começou a viajar ao Brasil e fora do Brasil também. Observando isso, a gente começou a observar que todo mundo fazia sua música nos festivais de World Music. Fazia sua música e tinha liberdade, mas no frevo não tinha, né, ainda. O frevo ainda era aquela música, como é que eu diria, com a intenção do carnaval, né, com a intenção da... dança exclusivamente.
3: Da dança,
2: né? O frevo nunca tinha andado, indiretamente assim falando, praticamente, de forma geral, sem a dança, né?
1: Supertônica, Conexão Pernambuco, com Spock.
2: talvez o frevo ao lado do choro sejam, se é que a gente pode falar assim, só para dar uma... Sejam as talvez únicas, não sei, duas músicas que nascem no Brasil de forma instrumental. Lógico, com influência. Sim. Mas talvez sejam as duas músicas instrumentais brasileiras.
3: Pode ser mesmo, né? Pode ser, verdade.
2: Não é? Porque o choro depois que ganha a letra, né?
3: Uhum.
2: Mas eu acho que...
3: O frevo também ganha a letra depois, né?
2: Depois, mas eu acho que os dois nascem. Aí depois ali vem, coloca uma letra, coloca... nasce o frevo canção também, o choro.
3: Tem o frevo canção, que é um... Que
2: isso.
3: É... Tem a ver com a Marcha Rancho.
2: A Marcha Rancho, eu posso estar aqui totalmente errado, mas acredito que a Marcha Rancho carioca, sei lá, deva ter influenciado os compositores, né, os poetas, assim, os letristas, a colocarem letra no frevo, sabe? Para tipo também não perder ali, talvez aquela, opa, que é isso aqui, marcha carioca, não, aqui a gente pode fazer o frevo canção também, sei lá. Sim. Eu imagino que para entrar nessa coisa do mercado aí, acho que a marcha carioca possa ter influenciado também no surgimento das poesias do frevo, da

0: barco.
1: Mas ele nasce... Capiba, que, o Capiba é o primeiro?
2: Os primeiros ali. É, Capiba tá ali, né? Como o primeiro Capiba, Nelson também. Colocou, colocou a começar letras no frevo. Muito possivelmente o primeiro frevo famoso deva ter sido a Vocação Número 1, que é um que faz assim. Filinto, Pedro Salgado, Guilherme Fenelon atingiu um sucesso nacional, sabe?
1: Sim.
2: Mas Capiba é uma lenda, assim, né? do frevo pernambucano, sobretudo o frevo canção, né? Na poesia do frevo. Aí ao lado também surge ali o frevo de bloco,
1: sim,
2: que é outra modalidade. Vamos chamar essas três modalidades do frevo de rua. O frevo de rua é aquele que é instrumental.

0: Aí quando ele nasce ali, vem o frevo canção, mas também ao lado nasce outra modalidade que é o frevo de bloco. O
1: Tá.
0: frevo de bloco já nasce, muito possivelmente, com os seresteiros, que no início
1: Sei.
0: do século passado eram muitos, né? Muitos seresteiros. E eu acho que eles vendo aquela confusão na rua, porque não era fácil, mesmo na época, você ir com sua esposa, com seus filhos pequenos, para o meio da rua, sabe? Tá naquela agitação, naquela efervescência toda. Eu imagino que eles disseram, rapaz, vamos fazer uma manifestação para a gente sair nas ruas, mas sem ser essa bagunça, essa confusão toda, que a gente não tem condição de entrar aí com a. E muito possivelmente por isso que quem originalmente acompanha o frevo de bloco são violões, cavaquinhos, flautas, bandolins. É uma orquestra de pau e corda, né? Por isso que muito possivelmente os seresteiros deram origem. Então, um frevo mais lento, como esse que eu cantei agora, Evocação número 1, de Nelson Ferreira. A sua poesia remete aos antigos carnavais, tradicionalmente falando, quando ele cita Filinto, Pedro Salgado, Guilherme, Fenelon.

0: E assim, a melodia, a poesia geralmente ela anda, né, tradicionalmente por esse caminho da saudade. É o lirismo do carnaval pernambucano. E como eles acompanhavam, né, os seresteiros ali, ó, uma banda de pau e corda, eles muito possivelmente entregaram as mulheres, as filhas, esposas, né, as irmãs, não sei o quê, a parte do coral. Então, tradicionalmente e originalmente, quem canta frevo de bloco é um coro feminino em uníssono, né? Então, é linda essa manifestação, o encontro dos blocos líricos, dos blocos carnavalescos, né? Dos blocos líricos carnavalescos aqui de Pernambuco e Recife. É uma plástica muito linda, as roupas são lindas, sabe? As melodias, da poesia,
1: Ah,
0: é o
1: isso é
0: bloco da
1: tudo bonito.
0: saudade, bloco da saudade,
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0: bloco das
1: vontade.
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1: Escuta, o Caetano fez alguns frevos, né?
0: Fez. Mas o que é que acontece? A gente já dividiu, a gente já teve um show com Moraes Moreira, né? Moraes Moreira é um poeta maravilhoso, né? Mas o que é que acontece? Acho que em 1951, bem rapidamente, né? Não estou querendo puxar a sardinha para cá, não, mas é porque é a história real, né? Verdadeira. Moraes, inclusive, me contou que estava ali. Armandinho também me contou. A gente está com um show com Armandinho Macedo. E
1: Sim.
0: Dodô e Osmar, que criaram o trio elétrico ali, né? Então, o que é que acontece? É mais ou menos assim. Em 1951, o Clube Vassourinhas, daqui, foi fazer uma apresentação no Rio. Uma viagem para o Rio de Janeiro de navio, né? E observou-se que o Vassourinhas ia passar um perrenguezinho financeiro, acredito eu, entendeu? Porque foram passistas, foram músicos, foi o bloco, foi todo mundo, né? O clube viajando, né? Ia ficar difícil a situação. Conseguiram, no meio do caminho, entrar em contato com o governo da Bahia para pedir uma ajuda, acredito eu. E nessa ajuda, né, o governo deve ter dito: tranquilo, a gente ajuda, mas façam uma performancezinha aqui nas ruas, entendeu? E em 1951, o Vassourinhas, ou foi 50, acho que 51, fez uma performance nas ruas de Salvador. Quando eles fizeram essa performance, o que conta é que foi um verdadeiro carnaval, assim, sabe? O povo indo atrás da orquestra. E aí quem estava assistindo isso? Foi Dodô e Osmar, né? Eles estavam assistindo. O que Moraes me disse foi que, muito possivelmente, olhou para o outro e disse: rapaz, que danada é isso, gente? Vamos fazer alguma coisa parecida. Osmar, um músico maravilhoso, pai de Armandinho. Dodô era um técnico em eletrônica. E muito possivelmente ele disse: rapaz, já sei, pega o teu bandolim aqui. Conseguiram fazer. Ele conseguiu fazer uma ligação lá em algum falante lá, que o bandolim de Osmar ficou amplificado, entende? E saíram em cima de um carrinho pequeno que eles chamavam de fubica. E o que é que eles tocavam na fubica? Frevos.
1: Frevo, olha só. É, porque
0: Tocavam
1: eu
0: frevo.
1: sei
0: E
1: que os
0: quem é que.
1: baianos gostam de frevo. Os baianos
0: É,
1: gostam de frevo.
0: gosto, mas é por causa disso, a influência do Vassourinhas ali, do que se tocava na época. Então, Moraes, muito possivelmente ali amigo de Armandinho, começou a se interessar pelas melodias. Por exemplo, Pombo Correio. Sabe Pombo Correio? Pombo Correio, voa depressa. E essa carta leva no meu amor. Isso era uma música instrumental de Osmar, né? Eles tocavam isso. E Moraes conhecia tudo isso porque ele seguia o bloco ali. Sendo que Moraes foi e colocou letra, né, no bloco. E Moraes, muito possivelmente, foi o primeiro cantor de um trio elétrico, assim, na Fubica ali ainda. Aí ele começou a compor e criar vários clássicos, né? De Moraes Moreira, e Caetano também chegou a fazer frevo, né, como você falou.
1: É
0: Por
1: do
0: isso que eu
1: Lobo
0: cheguei aí,
1: fez também,
0: Caetano é do Lobo, é filho de pernambucano, né?
1: pernambucano, né?
0: Fernando Lobo é também, o influenciou muito, fez vários clássicos. Gilberto Gil também fez frevo. A verdade, o Moraes fez um frevo que a gente até, esse espetáculo da gente, e que a gente está fazendo com o Armandinho, né, agora, a gente chama Frevo Pernambucano, Sotaque Baiano. É o nome do show da gente. Por quê? Porque Moraes fez um frevo que virou um clássico, que foi assim que ele faz. Aliás, nesse clássico, Moraes conta a história. A história disso que eu contei aqui agora. Que o frevo é assim, ó. Varre vassourinhas. Ele fala: varre, varre, varre vassourinhas. Varre um dia as ruas da Bahia. Ele lembrando a história, né? Frevo, chuva de frevo e sombrinhas. Metais em brasa, brasa, brasa que ardia. Varre, varre, varre, vassourinhas. Varreu um dia as ruas da Bahia. Abriu alas e caminho pra depois passar o trio de Armandinho, Dudu e Osmar. Abriu alas e caminho pra depois passar o trio de Armandinho, Dudu e Osmar. Aí ele fala: o frevo que é pernambucano, oi, oi, oi, oi. Sofreu ao chegar na Bahia, ai, ai, ai. Um toque, um sotaque baiano, né? Um toque, sotaque baiano, oi, oi, oi, oi. Surgiu uma nova energia, desde o tempo da velha fubica. Parada que ninguém mais fica. É o frevo, é o trio, é o povo, é o povo, é o frevo, é o trio. Sempre junto, fazendo mais novo no Carnaval do Brasil. Pronto, ele conta essa história que eu contei
1: Eu
0: todinha
1: conheci
0: nessa.
1: essa música, não sabia dessa história toda.
0: Tá vendo? Exatamente. É ele contando essa história, né?

0: A Spock Frevo Orquestra encontra Armandinho, último dia, de Levino Ferreira. Supertônica recebe o maestro Spock.
1: Esse contato com o meu mestre, essa viagem com o Nobre, fez com que a gente sonhasse em criar a Spock Frevo Orquestra, fazendo um frevo, sem necessariamente a dança. E a gente queria, como músicos ali estudantes, tocar o frevo não para dança, mas para as pessoas pudessem ouvir e apreciar. Como nos festivais de jazz, de world music, de música instrumental, os solos, os improvisos são bastante apreciados, aí a gente pegou um frevo e fez com que todos os arranjos tivessem janelas e portas para a liberdade e para a improvisação. E isso fez com que a gente realizasse o sonho de viajar o Brasil e o mundo inteiro nos principais festivais de jazz que a gente só via pelas fitas de VHS. E a gente vem realizando vários sonhos com a orquestra e o frevo instrumental tocado como
0: É, quando eu vi
1: concerto.
0: você já era assim. Quando eu vi você,
1: Pronto,
0: sua
1: né?
0: apresentação já era assim. É incrível, é incrível.
1: Exato,
0: Olha,
1: é.
0: fiquei muito impressionado, Spock,
1: Não foi fácil
0: pelo
1: para
0: que
1: a
0: você
1: gente,
0: é.
1: viu? Porque os puristas, né, os mestres,
0: Sei.
1: criticavam muito, até hoje, mas assim, mas aos
0: Ah,
1: poucos
0: muito bom.
1: eles foram começando também a entender, a
0: Você
1: respeitar.
0: conheceu o
1: Mas
0: Lettieri?
1: sim,
0: Conheceu o
1: conheci
0: Lettieri?
1: demais.
0: Sim.
1: Vieres é
0: Ele
1: genial,
0: começou
1: assim.
0: depois, né?
1: Então,
0: A
1: eu
0: banda
1: acho.
0: era mais antiga, né?
1: Ele chegou a me dizer que o trabalho da Spock Frevo, uma música do Nordeste, trabalhando com o Frevo, e levando essa música para os palcos dos teatros e dos festivais, ele chegou a me confessar que disse: não, então vou fazer isso também aqui com essa ancestralidade. Né? Então a gente ficou muito muito amigo, sim, a gente conversava sempre que possível. Né? Aí é isso, então o Frevo, a gente realizou esse sonho de fazer com que a música Frevo, a música instrumental Frevo, passasse a atuar também como ator principal, sabe?

0: Capibarizando, de Beto Ortiz. O sanfoneiro com a Spock Frevo Orquestra. Supertônica, o maestro Spock.
1: Os ouvintes da gente, né? A hora que eles tiverem a oportunidade de ver ao vivo isso, é muita energia.
2: Ah, obrigado, professor.
1: É muito legal, né?
2: É o frio assim mesmo. Aí esse sonho vem porque... Quando eu amo os passistas, até adoro dançar também, né? Mas quando você está tocando, que tem tipo 20 passistas na frente dançando, eles são imagem pura, né? Então, o frevo acaba virando a música uma trilha sonora para a dança, que é a imagem, né? Os passistas ali, coloridos, com sombrinhas, a folia ali, a música vira uma trilha. No nosso trabalho, a gente realiza o sonho da música ser ator principal, né?
1: Quantos sax?
2: São quatro saxofones, que era o que a gente tinha na época, ela foi se mantendo até hoje. Dois tenores e dois altos. Quatro trompetes, quatro trombones. Uma guitarra, um baixo e uma bateria. E sempre está com a gente dois percussionistas também.
1: Tá, ótimo.
2: São 17 no palco.
1: E o seu trabalho autoral que você está
2: começando? Então, aí o autoral, eu teve uma homenagem, acho que 2015, do Carnaval do Recife, que eu fui homenageado, e eu fiz um teste de DNA, de exame de DNA de ancestralidade. Sendo que eu não sabia, né? Eu não lembrava disso. E há dois anos atrás, três anos, eu comecei a despertar uma vontade de fazer um trabalho onde eu começasse a colocar minhas letras também, né? Onde eu usasse o barítono, que é um instrumento que eu gosto muito, e onde eu fizesse um trabalho que não necessariamente fosse a influência direta do frevo, mas direta da viola, da música sertaneja do sertão nordestino, de Luiz Gonzaga ali, né? Essas influências todas, e colocar para trabalhar. Eu digo, caramba, mas eu preciso me conectar com algo. Aí foi quando eu vi um exame de DNA de alguém dizendo de onde aquela pessoa tinha vindo, né?

0: alemães que vieram para cá, dessa etnia de cá, resultaram, que resultou em mim. E isso mexeu comigo, assim, de uma forma, assim, avassaladora, absurda, sabe, professor? E parece que veio como uma... Eu procurando algo para me conectar, aí veio isso. Eu digo, já sei, então, o que é que eu vou trabalhar? É a minha ancestralidade, então, sabe? Aí comecei a pesquisar, comecei a estudar umas coisas e comecei a escrever também, né? Então, aí... Eu estava conectado, coincidentemente, com um grupo aqui do terreiro de Xambá, do Candomblé, da nação Xambá. Os meninos da percussão, a gente já tinha feito um trabalho, eu disse com eles, então. Aí me juntei com o grupo Xambá, né, daqui, as percussões. Aí meu filho, né, que é ele, eu chamo ele de roqueiro, ele não gosta, ele diz que é metaleiro. Eu não sabia nem que existia essa diferença. Me juntei com ele também, porque eu adoro rock and roll também, né? Então ficou um trabalho dentro da ancestralidade, onde a viola está presente, a guitarra do rock and roll dele está presente, o barítono está presente, por causa de uma banda chamada Morfine, que eu adorava também. Tinha um barítono fazendo uns grooves assim, e eu ouvia muito essa banda, então eu queria usar o barítono, então tem o meu barítono, tem a viola, tem o rock and roll, tem o sertão. E tem a poesia, então o trabalho é cheio de poesia, né? É tudo isso que eu falei, os Galopa Beira-Mar, né? Os decassílabos, os sextilhas, estão todas ali também. Então tá, o que eu ouvia na minha vida, os cenários que fizeram parte da minha vida, meu pai, tudo que eu enxerguei durante a minha vida, ele está presente nesse trabalho, aonde eu estou cantando também, né? Eu vim praticando muito essa coisa do canto, porque não é muito fácil, para uma pessoa que sempre tocou, tocou, tocou, tocou, você de repente pegar um microfone, pelo menos comigo, não é tão simples assim. Hoje em dia, jamais, porque eu venho praticando muito nos carnavais.
1: E você também tem uma coisa, que você tem uma afeição pelas suas memórias, você tem elas tão vívidas em você, né? Você lembra das coisas assim como se estivesse acontecendo agora, né? Você tem uma
0: Caramba.
1: memória muito vívida né?
0: Eu tenho, viu? Eu tenho, porque eu vou lhe dizer, quando eu lembro dessas coisas, não sei se estou exagerando, mas eu me sinto protegido, sabe? Sinceramente, eu me sinto protegido. Quando uma viola, o trabalho que eu estou realizando agora, esse novo, tem muita levada de viola da cantoria nordestina. Então, basta uma viola dessa que meu pai está aqui do meu lado e eu estou protegido, sem medo de nada e sem nenhuma prepotência, não é nem prepotência. É porque me sinto protegido mesmo com essa. Com essa levada, com essa sonoridade, com a poesia popular, com o repente perto de mim.

0: Raízes, de Spock e Ilana Queiroga. Spock com o grupo Bongar, no EP de 2026. Supertônica recebe Spock.
1: Ah, bicho, realmente com todo, me sinto perto de todos esses cenários que fizeram parte da minha vida. A igreja está perto de mim, o coreto está perto de mim, sabe? Tudo está por perto de mim. Então,
2: Spock,
1: me sinto realmente protegido.
2: Spock, agora você vai ficar perto do crocodilo.
1: Como é isso?
0: Momento crocodilo. Momento crocodilo. Momento crocodilo. Momento.
2: Vamos conversar com o crocodilo.
1: Caraca, vamos embora.
2: Qual é o seu
1: Ih,
2: animal
1: Maria.
2: Preferido?
1: Eita! Cavalo.
2: O cavalo. E uma canção que tiver a cabeça agora. Qualquer uma.
1: Estrada de Canindé, Luiz Gonzaga.
2: Ah, lindo. Vou conhecer, porque não conheço.
1: Automóvel lá nem se sabe se é homem ou se é mulher.
2: Ah,
1: Quem é
2: sim.
1: 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E por aí vai.

0: Lindo, lindo, lindo. É. Se você pudesse existir enquanto obra de arte, a obra de arte pode ser cinema, literatura, teatro, pintura, escultura, o que você quiser, música. Se você pudesse existir enquanto obra de arte, que obra de arte você gostaria de ser?
1: Vixe, minha Nossa Senhora. Eu podia ser um folheto de cordel.
0: Isso.
1: Cabe?
0: Cabe. E se você, quando morresse, lá em cima, o pessoal falasse assim, olha, você pode voltar a nascer como ser humano, mas desde que você seja educado por um animal. Qual animal você escolheria para te educar?
1: Eita, pergunta miserável. Deixa eu ver. Ah, sei lá. Uma aranha? Não sei.
0: Uma aranha! Essa não foi sei. A conversa da aranha com o crocodilo. Que a aranha faz a teia e a aranha tira a teia de volta para ela.
1: É, ela não tem pressa. Sábio. É. Não sei se eu escolhi bem, não, mas assim foi o que veio na cabeça.
0: É legal, a aranha é muito bem pensada. Ótimo, ótimo. Spock, obrigado, cara.
1: Professor, obrigado, foi mais um sonho. Eu sou seu fã demais, assim.
0: Eu também sou seu fã.
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1: Começo de noite de segunda-feira, hoje é dia 25 de maio de 2026. Boa noite a você que está com a gente aqui na Rádio Cultura. Está no ar mais um De Volta para Casa, sempre trazendo as principais informações do dia, prestação de serviço e a nossa música instrumental brasileira. Para abrir o programa de hoje, de Chico Buarque, com interpretação do Hamilton de Holanda, do Guto Verde e de Tiago da Serrinha, Construção e Deus lhe pague.

Você acabou de ouvir Hamilton de Holanda, Guto Virte, Thiago da Serrinha tocando do Chico Buarque, Construção e Deus lhe pague. E o presidente da Câmara dos Deputados, Hugo Mota, afirmou nesta segunda, depois de uma reunião com o presidente Lula, que a proposta do fim da escala 6x1 deve prever a redução da jornada de trabalho de 40 para, aliás, de 44 para 40 horas semanais, sem corte de salários, num período de transição de um ano. Segundo Mota, o texto também deve estabelecer uma implementação escalonada com redução inicial de 2 horas depois de 60 dias da promulgação da PEC e mais 2 horas ao fim de 12 meses. A previsão contraria uma posição defendida pelo presidente Lula, que tem se manifestado contra a adoção de uma transição longa. Lembrando que na última sexta ele disse que a redução deveria ser feita de forma imediata. Depois do encontro, Mota concedeu uma entrevista coletiva lá no Salão Verde da Câmara, onde afirmou que há consenso sobre os principais pontos da proposta e classificou 3 pilares como inegociáveis. Ele acrescentou que as mudanças não terão impacto nos salários. O presidente do Supremo, Edson Fachin, e também o presidente do Senado, Davi Alcolumbre, se reuniram nesta segunda para discutir o rascunho de um projeto de lei que visa regulamentar o salário dos juízes. Ou regular, melhor dizendo, né? O objetivo do projeto é estabelecer regras para a remuneração da magistratura em meio às medidas adotadas pela corte para limitar o pagamento dos chamados penduricalhos. Ficou determinado que o Supremo vai enviar uma proposta remuneratória da categoria para análise do Congresso e, com base nesse material, caberá ao Congresso fazer um projeto de lei para regulamentar o tema. Segundo nota do Supremo, a avaliação de uma reestruturação para todo o serviço público é necessária diante do aumento de gratificações adicionais e abônus que comprometem a transparência, entre outros fatores. 6 horas 7 minutos, seguimos com Yuri Popov, dele Blues Baiano.

Você acabou de ouvir o blues baiano de Yuri Popov. 6:10 agora. A Câmara Brasileira de Economia Digital, que tem entre associados a Meta, o Google e outras gigantes da tecnologia, assinou uma carta aberta contra os decretos editados pelo presidente Lula na quarta-feira passada para regulamentar o Marco Civil da Internet. Esses decretos regulamentam a decisão do STF do ano passado, que ampliou a responsabilidade das plataformas por conteúdos de terceiros. Um deles atribui à Agência Nacional de Proteção de Dados o poder de fiscalizar se as empresas estão cumprindo as novas obrigações e de aplicar punições, se for o caso, né, multa de até 10% do faturamento, suspensão e também proibição de atividade. O outro cria regras específicas para coibir a violência digital contra as mulheres. As entidades afirmam que os decretos convertem em obrigações concretas trechos de uma decisão judicial proferida sem unanimidade e ainda sujeita a recursos. Dizem também que a medida amplia a insegurança jurídica e enfraquece a previsibilidade regulatória de que o ambiente digital depende. O STF marcou para dia 29 de maio, em um plenário virtual, o início da análise dos embargos ao julgamento que embasou os decretos. O presidente Lula passou hoje por um procedimento de radioterapia superficial no couro cabeludo. A informação foi divulgada pelo Hospital Sírio-Libanês, que classificou a intervenção como um tratamento complementar depois da retirada em abril de um câncer na região do couro cabeludo, na região da cabeça, né? Segundo a equipe médica, as sessões da radioterapia têm caráter preventivo e não provocam efeitos colaterais, razão pela qual o presidente consegue manter a agenda de trabalho. Ele que ainda precisará comparecer regularmente ao hospital para outras 14 sessões restantes do tratamento. São 6 horas e 12 minutos. Separamos para agora Hércules Gomes ao piano. Dele, Toada.

Esta foi a toada de Hércules Gomes aqui na Rádio Cultura. As projeções para a inflação de 2026 subiram mais uma vez pelo boletim Focus divulgado hoje cedo. Dessa vez, a média de expectativas do mercado ultrapassou pela primeira vez nesse ano a marca de 5%, chegando a 5,04%, e se distanciando cada vez mais do teto da meta estabelecida. A gente lembra que o centro é 3%, essa é a meta, e a margem é de 1,5% para mais ou para menos. E é a 11ª semana seguida de alta. Ainda assim, os economistas acreditam que o Comitê de Política Monetária deve seguir com o ciclo de cortes da taxa básica de juros, a Selic, que atualmente está em 14,5% ao ano, e a estimativa do mercado foi mantida em 13,25% ao ano, ao fim de 2026. Aposentados, pensionistas e beneficiários de auxílios do INSS começam a receber hoje a segunda parcela do 13º. Pagamentos seguem até 8 de junho, conforme o final do número do cartão do benefício. E a expectativa do governo é que a ação injete cerca de 78 bilhões e 200 milhões de reais na economia. A primeira parcela, a gente lembra, foi paga entre os dias 24 de abril e 8 de maio. São 6h17, música de Juliano Abramovay. Com ele, grupo Anzol.

0: Juliana Abramová e grupo Deli Anzol. Hora de falar de esporte com Vladir Lemos. Hoje tem cartão verde na cultura. Você tá bem, Vladir?
1: Boa noite, Gilson. Boa noite, ouvintes. Tudo bem?
0: Brasileirão. A Copa tá logo aí, mas antes tem Brasileirão pegando fogo, né?
1: Ah, tem um Brasileirão meio na reta final dessa primeira parte, né? A gente ainda tem a rodada dos torneios continentais agora no meio de semana. Depois uma rodada do Brasileirão, aí para a Copa do Mundo. Essa última rodada do Brasileirão já com os clubes um pouco desfalcados por causa dessas apresentações. A própria seleção brasileira se apresenta na próxima quarta-feira. E algumas coisas vão se misturando, por exemplo, o goleiro Alisson, que ficou 2 meses afastado, voltou a ser titular no final de semana, jogou, defendeu o Liverpool. A gente vai ter a final da Copa dos Campeões da Europa, da Liga dos Campeões. Eu sou um cara old school, ainda falo Copa dos Campeões, da Liga dos Campeões da UEFA. E vai ter jogadores convocados ali, né? O Marquinhos, zagueiro do PSG, o Gabriel Magalhães. A gente vai ficando um pouco de olho em tudo isso, mas o Brasileirão ainda vai estar na ordem do dia.
0: Não tem como não falar de um
1: Tivemos uma rodada especial com um jogo muito aguardado entre o Palmeiras líder e o Flamengo vice-líder. Teve um enredo aí que os gols obviamente decidiram, como diria um velho entendido, que o gol era detalhe, não é tanto detalhe assim. Mas o detalhe mesmo foi a expulsão do Carrascal, jogador do Flamengo, quando a partida não tinha chegado ainda nem na metade do primeiro tempo, que acabou determinando um pouco o enredo do jogo. Esse tema a gente não vai conseguir driblar com certeza.
0: E o Santos, hein?
1: Pois é, o Santos continua um pouco na mesma e a Copa, na verdade, se transforma um pouco num fantasma, né? Porque esteve 2 vezes na frente do placar, enfrentando o Grêmio, acabou levando a virada, perdeu, voltou para a zona do rebaixamento. E aí, se acabar assim, a gente até já falou isso aqui em algum momento, eu acho, em edições passadas, vai passar esse tempo todo, que vai parecer uma eternidade, tendo que lidar com esse desconforto da zona do rebaixamento.
0: Pô, mas a atenção agora, de fato, é a expectativa para a Copa. Eu estava vendo uma curiosidade aqui extra, que certamente você já abordou. Espanha sem nenhum jogador do Real Madrid na Copa.
1: Pois é, né? Bom, isso também é um reflexo de uma coisa que o nosso futebol também meio veladamente vive, né?
0: Internacionalização.
1: Exatamente. Que as pessoas não acompanham direito, mas o próprio futebol brasileiro, na verdade, houve uma aceleração dessa permissão de estrangeiros. A gente começou com 3, depois num período de tempo, acho que de 2 anos, passamos a 5 e num período muito menor a 9. Existem times hoje, o Atlético Paranaense, por exemplo, tem um número, às vezes joga com um número altíssimo, mais da metade do time de jogadores estrangeiros.
0: Vai ter outras...
1: um preço ainda, isso é um grande tema, hein?
0: Vamos acompanhar. Essas e outras no cartão logo mais às 8 na TV.
1: A partir das 8 ao vivo.
0: E agora, vamos falar de música, o que você trouxe pra gente hoje?
1: Eu falei de coisas que a gente não conseguiu driblar, tem uma que eu não consegui driblar para esse nosso final musical, que é deixar de pensar que amanhã Miles Davis faria 100 anos.
0: E vamos celebrar na Cultura FM, inclusive. Né?
1: Sim, programa especial e tudo.
0: Mas você vai trazer um gostinho prévio?
1: De um disco que eu até ouço pouco falar, chama Someday My Prince Will Come. A faixa que a gente vai escutar é Old Folks, na verdade uma canção que fez sucesso nos anos 1930, do Willard Robinson. E vamos entrar nesse clima do centenário de Miles Davis.
0: Apreciemos, então. Bom programa para você.
1: Ótima semana a todos.
0: Até.

0: Você acabou de ouvir Oak Folks, de The Deathly Hill e Willard Robinson, uma interpretação do Miles Davis e banda. Lembrando que Miles Davis a gente vai lembrar você, ouvinte, aqui no De Volta para Casa amanhã, mais uma vez, uma programação especial à noite, celebrando este grande gênio da nossa música internacional. Bom, na última sexta-feira, o Jornal da Cultura apresentou uma cobertura especial sobre habitação. As reportagens fazem parte daquela série que a TV leva ao ar toda semana sobre temas que devem estar em pauta nas eleições. A apresentadora Rita Lisauskas recebeu a arquiteta e urbanista Hermínia Maricato, professora emérita da USP, para quem a política habitacional deve ir além do modelo de financiamento que prioriza a construção de novas unidades.
1: É uma pena que a gente desconheça a realidade habitacional e urbana, porque as pessoas não moram só dentro de casa. Elas precisam de toda a infraestrutura e equipamento. Por exemplo, 26% do déficit é inadequação da moradia. Tem uma moradia, mas mora numa casa insalubre, mora numa casa precária. Essa coisa de olhar a política habitacional e ter como solução apenas um apartamento novo, uma casa nova, está profundamente equivocada.
0: Além de Hermínia Maricato, também participou do programa o arquiteto, urbanista e demógrafo Anderson Cazu Nakano, professor do Instituto nas Cidades da Unifesp. Ele recomendou que o eleitor leve em consideração os candidatos que pensam a política para a cidade como um todo.
2: Ele tem que observar o candidato que tem uma proposta de política urbana articulada com política habitacional, né? Articulada com política de saneamento ambiental, com política de mobilidade urbana. Tem que avaliar o candidato que tem uma política para cidades, que é onde mora 87% da população brasileira. Então ele tem que estar preocupado em melhorar as nossas cidades e criar cidade nas periferias, descentralizar oportunidades. Unidades de emprego nas periferias, melhorar as condições de habitação nos bairros periféricos, né, que é onde está a maioria da população brasileira.
0: Você encontra a edição completa da sexta-feira do Jornal da Cultura no canal de jornalismo da TV no YouTube, é youtube.com/jornalismo-tv-cultura. Agora são 6h33. Esta é a trilha do Jornal da Cultura. E a Rita já está por aqui para falar da edição de hoje. Rita, tudo bem? Boa noite.
3: Boa noite.
0: Bom, hoje teve encontro cedinho de Lula com Hugo Mota e discutiram lá a questão do 6 por 1, que não vai ficar do jeito que o presidente estava discutindo. Pelo menos foi o que disse Hugo Mota hoje na coletiva de manhã, né?
3: Sim, mas parece que vai ficar muito melhor do que. Não é o que o governo queria, mas também não são aqueles 10 anos de transição
0: que
3: que
0: estavam
3: chegaram
0: discutindo.
3: a cogitar, né? Então ele afirmou, Hugo Mota, que a proposta que acaba com a escala 6 por 1 prevê ali uma transição de um ano para reduzir a jornada semanal de trabalho de 44 para 40 horas. Pela proposta, 2 meses depois da promulgação da PEC, a carga horária já cairia imediatamente para 42 horas semanais. E a redução dessas 2 horas restantes aconteceria ao longo desses 12 meses, seguintes. O texto também garante que 2 dias de descanso por semana serão dados aos trabalhadores já a partir de 60 dias depois da aprovação definitiva. Essa proposta da Câmara precisa ser aprovada e depois tem que ir para o Senado. Então aí tem um caminho ainda para ser
0: E de
3: percorrido
0: muitas
3: de muitas
0: negociações.
3: negociações, mas o governo está tentando dar um gás porque é interessante, ano de eleição, que isso aconteça antes de
0: A
3: outubro,
0: grande
3: né?
0: verdade é que ninguém quer ter a pecha de que bateu de frente com uma ideia que é muito bem-vinda pelo trabalhador.
3: Exatamente, não quer ser aquele candidato que foi contra, né? A gente vai falar também do Irã, dos Estados Unidos, avançando ali nas negociações. O Irã, dessa vez, confirmou que realmente houve avanço nessa discussão com os Estados Unidos, mas descartou um acordo iminente, né? Segundo o porta-voz do Ministério das Relações Exteriores iraniano, as conversas incluem ali a reabertura do Estreito de Hormuz, que está causando essa celeuma em todo o planeta, né? Porque por ali passa o petróleo que abastece, grande parte do petróleo que abastece o mundo inteiro, e a extensão de um cessar-fogo. Tem ali algumas questões espinhosas que ainda não foram detalhadas, como o programa nuclear iraniano. E Marco Rubio, né, dos Estados Unidos, disse que os Estados Unidos também não tem pressa em concluir um acordo, porque querem garantir segurança e um bom resultado, ao contrário do que foi dito ali no fim de semana. Eu estava no Jornal da Cultura no sábado, né? E a expectativa, pelo menos naquele momento, dos Estados Unidos é que esse acordo fosse assinado, mas dessa vez o Irã admite que realmente houve avanços. A gente vai estar hoje com o Leonardo Sakamoto,

0: que é doutora em Ciência Política, e a economista Mariana Almeida, que é professora do INSPER e diretora executiva da Fundação TID Setúbal.
1: Às 9 da noite.
0: E eu espero todos vocês.
2: Bom jornal para vocês.
0: Até lá, boa semana.
2: Vamos seguir com o Leandro Braga, ao piano de Dona Ivone Lara. Alguém me avisou.

0: Música de Dona Ivone Lara com Leandro Braga, ao piano Alguém Me Avisou. Parada para o intervalo, na volta mais informações nacionais e internacionais, mais música instrumental para você. Até já.
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5: 6h43, retomo de volta para casa. Tráfego já pesado nesse comecinho de noite de segunda-feira. A CET indica que São Paulo tem agora 697 quilômetros de congestionamento. Vários países europeus enfrentaram altas temperaturas hoje, muito acima do normal para o mês de maio, inclusive. Lá no Reino Unido, onde o máximo registrado em um mês de maio foi de 32,8 graus, isso lá em 1922 e também em 1944, os recordes foram batidos. Em Heathrow, oeste da capital, foram 33,5 graus hoje. Nesse domingo, a agência declarou uma onda de calor em 8 regiões da Inglaterra. Na Espanha, a agência local alertou que o episódio de temperaturas extraordinariamente altas para a época do ano continuará em todo o país durante toda a semana. Na França, o Instituto Nacional de Meteorologia declarou alerta laranja para uma onda de calor em 8 departamentos. Por aqui, o sol apareceu, um pouco mais tímido, mas apareceu e ajudou a diminuir a sensação de frio nessa tarde de segunda-feira. Os termômetros superaram a casa dos 21 graus. A nebulosidade já aumentou, há condição para chuviscos agora à noite e a previsão é de termômetro chegando aos 17 graus até o fim da noite. As instabilidades vão voltar a ganhar força, devem provocar chuvas mais significativas na Grande São Paulo. A terça-feira ainda deve começar com muitas nuvens, chuviscos, só que o sol volta entre nuvens, mínimas de 16, máximas de 24. Aí à tarde, sim, teremos a possibilidade de chuvas variando de fraca a moderada intensidade. 6h45, faltam 15 para 7, hora de ouvir Joel Nascimento, dele, O Pássaro.

0: Tudo de volta.
1: De volta para casa, o pássaro, música de Joel, Nascimento. Seguindo com os destaques do noticiário, um ano depois de assumir o comando da Igreja Católica, o Papa Leão XIV divulgou hoje cedo o documento Magnifica Humanitas, ou Magnifica Humanidade, na tradução do latim para o português. Um texto que discorre sobre como salvaguardar a pessoa humana na era da inteligência artificial. As encíclicas são textos mais importantes a constituir o ministério de um Papa, porque é uma carta dirigida aos bispos, aos fiéis, em que o líder da Igreja expõe o corpo doutrinário do catolicismo, né? A base. O texto apresenta-se como um apelo pela proteção da humanidade, pela promoção da verdade, pela dignidade do trabalho, pela justiça social e pela paz em tempos de uma revolução tecnológica precipitada pela inteligência artificial. O Papa entende que a tecnologia é um instrumento, mas não um ente criativo. E principalmente ele vê a IA como algo que precisa estar a serviço da humanidade e não o contrário. Voltando aqui para São Paulo, mais especificamente, depois da explosão lá no Jaguaré, que deixou um morto e três feridos, a Agência Reguladora de Serviços aqui do Estado anunciou novas medidas de segurança em obras realizadas em vias públicas. Uma das principais ações é a criação de uma força-tarefa de fiscalização, com duração inicial de 3 meses, para intensificar esse acompanhamento técnico e regulatório das obras em locais com tubulações de mais de uma concessionária. A agência também promoverá aprimoramento do manual de boas práticas de gestão compartilhada de obras. E junto a essa atualização, será apresentada uma proposta que tornará sujeito à punição o descumprimento dos protocolos previstos. O projeto vai passar, naturalmente, por consulta pública e também foi anunciada a criação de um grupo técnico voltado à prevenção de acidentes e ao aperfeiçoamento operacional dos procedimentos nas vias. 10 para 7 agora. Hora de ouvir com o conjunto Som 4 de Durval Ferreira e Newton Chaves, Samba Novo.

O conjunto Som 4 tocou o Samba Novo. Quero lembrar que daqui a pouquinho, às 10 da noite, na TV Cultura tem Roda Viva, como toda segunda-feira, e hoje a edição recebe um dos grandes nomes do futebol mundial, é o Cafu, capitão do Penta da Seleção Brasileira, e você pode acompanhar pelo aplicativo Cultura Play também. E a Fundação ProSangue, o Museu do Futebol e o Museu da Língua Portuguesa anunciaram uma parceria para incentivar a doação de sangue. E a proposta é transformar o gesto de solidariedade num convite para visitar os espaços culturais. Para participar, basta apresentar nas bilheterias dos museus um comprovante da doação da Fundação ProSangue com data deste ano, além de um documento oficial com foto. A ação é válida até dia 30 de dezembro. E você encontra os requisitos básicos para fazer uma doação no site prosangue.sp.gov.br. Para terminar o programa, o grupo Sine Qua Non, de Guto Brambila, reza.

0: Com o Sine qua Non, reza. E com essa a gente termina o De Volta para Casa. Você, boa noite, um ótimo descanso e até amanhã. 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
4: Olá, bem-vindos. Começando o nosso Coletânea com os sucessos da música brasileira, aqui pela Rádio Cultura Brasil. Fique com a gente.

Aqui no Coletânea, pela Rádio Cultura Brasil, bloco de abertura com Elba Ramalho, composição de Belchior, Paralelas, e Guilherme Arantes, dele mesmo, Meu Mundo e Nada Mais. Seguindo agora com Daniela Merkel.

0: Maria Rita, na música de Milton Nascimento e Fernando Brant, Encontros e Despedidas. Abrindo esse bloco, Daniela Mercury, de Antônio Marcos e Mário Marcos, Como Vai Você?
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Paulinho da Viola, dele e Elton Medeiros, Onde a Dor Não Tem Razão, antes Cartola, composição do próprio Cartola, Alegria. Seguindo com nosso Coletânea e os sucessos da música brasileira, próximo bloco abre com os Paralamas do Sucesso.

0: Banda Skank, de Samuel Rosa e Chico Amaral, Pacato Cidadão. E antes, nós ouvimos os Paralamas do Sucesso, música de Arnaldo Antunes e Liminha, Ali Esperar.
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0: Cazuza, de Lobão, e Bernardo Vilhena, Vida Louca Vida, antes o próprio Lobão, dele mesmo, Décadence avec Élégance. E abrindo esse bloco aqui no Coletânea, Marina Lima, dela e Antônio Cícero, para começar.
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Composições de Rita Lee nesse bloco aqui do Coletânea. Com As Frenéticas, ouvimos Perigosa, da Rita, Roberto de Carvalho e Nelson Motta. E antes a própria Rita Lee, dela e Roberto de Carvalho, Lança Perfume.

0: Ed Mota, dele e Rita Lee, Fora da Lei.
1: Fechando assim o nosso Coletânea de hoje aqui pela Rádio Cultura Brasil. Produção e apresentação minhas, eu sou Alexandre Ingrevalo. Trabalhos técnicos, Ariel Novaes. Valeu, muito obrigado pela sua companhia. Deixo aquele abraço e até a próxima. Tchau.
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4: 19 horas 59 minutos.
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6: Eu sou Fernando Uzeda. Iniciamos esta programação musical com seleção de Inês Medalha e trabalhos técnicos de Toninho Silva.
7: Gal Costa.

Nem Mato Grosso de Almirante, Bambu de Bambu. Antes, Gal Costa, de Dorival Caymmi, Peguei um Ita no Norte. Seguimos com Simone Frejat.

Bete Carvalho de Nelson Cavaquinho e Guilherme de Brito, Minha Festa e Juliana Amaral, de Noca da Portela, Tranca e Toninho Nascimento, Ilumina. Agora tem Mariana Aidar.

0: Lenine dele, Braulio Tavares, Lá Vem a Cidade. Mariana Aidar, dela e Nuno Ramos, Poeira.
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Ouvimos Elis Regina e Tom Jobim, dele Vinícius de Moraes, Por Toda a Minha Vida, e antes, Cida Moreira, composição de Heitor Villa-Lobos e Dora Vasconcelos, Canção do Amor. Seguimos com Carlos Navas.

0: Tereza Cristina, de Walter Queiroz, Carrinho de Linha. Carlos Navas, de Sinhô, Jura.
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Grupo Titãs, de Sérgio Brito e Torquato Neto, Go Back. Lulu Santos, dele, Nelson Motta, Deusa da Ilusão. Agora, Elza Soares.

Ouvimos grupo Patufu de João Ricardo e Manuel Bandeira, Rondó do Capitão, e Rodrigo Campos, de sua autoria, Salve Fabrício. Rádio Cultura Brasil. Eu sou Fernando Zeda. Vamos fazer uma pausa. Eu volto.

0: depois do intervalo.
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6: 21 horas.
7: Estamos de volta com nossa programação Edu Lobo.